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6: Muito mais musical aqui na sua programação. Parabéns pra você que tá ligadinho, pra você que está numa mão aqui na nossa rádio, a rádio que faz amigos. Valdecir Gonçalves assumindo a máquina sonora a partir de agora, trazendo as melhores músicas pra você.
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6: 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E a partir de agora, nós vamos até a meia-noite trazendo as melhores na sua rádio. Em casa, no trabalho, onde você estiver, sintonizou, gamou. Essa é a 104. 94. 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

0: Que bom que você tá ligado, que bom que você tá ouvindo Alto Astral aqui na sua rádio.
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0: Tá aí pra você que tá ligadinho, pra você que tá curtindo Vivi Lanches no seu rádio. Pode pegar. 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
1: Temperatura 28 graus no seu rádio. Um abraço especial para você. Seja bem-vindo à nossa programação. Alegria, alegria todos os dias aqui na sua rádio. A rádio que faz amigo. 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
1: 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Alô, meu amigo Jovem, aquele abraço pra você que tá ligado. Mande o zap agora.
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0: pra você que tá ligadinho, pra você que tá curtindo, uma bateria de música aqui na sua programação. A programação que faz amigos, detonamos pra você, meu amigo, pra você, minha amiga. Sucesso! Amor vira-lata, Hugo e Thiago, na programação Mara do seu rádio, ainda trouxe pra você a música linda, Oba, Terceira Dimensão, e Dois Fugitivos, Suzane, Simone, né? Simone Mendes, aqui no seu rádio.
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1: É a Sonate com muito mais músicas por aqui. Hoje sextou no seu rádio. Hoje é dia do portuário, hoje também é dia do comércio exterior e dia nacional do combate ao trabalho escravo. Um abraço especial para você, meu amigo, para você, minha amiga, que está curtindo a nossa programação. Nós estamos aí no dia 28 de agosto de 2025, tá? Dia Nacional do Voluntário também, dia dos bancários e dia da avicultura para você, meu amigo, para você, minha amiga, que está no rádio aqui curtindo a nossa programação. Programação Mara do seu rádio. 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

0: Aí, pra você, não era eu. Música mala aqui no seu rádio.
1: Fabiano, vamos cantar uma canção romântica, porque eu sei que o povo do Rio
0: gosta
1: é muito apaixonado.
0: Eita, daqui a pouquinho eu tenho em love.
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2: Zorite, convidei o Clóvis lá da firma pra jantar aqui em casa hoje. Como convidou? Eu disse assim, Clóvis, quero que você jante hoje na minha casa.
3: Não foi isso que eu disse. Desde quando você convida sem me avisar?
4: Sim.
2: Ele é um bom rapaz e eu convidei, olha.
3: A casa tá uma bagunça, Vicente.
2: Não tem problema, deixa como tá.
3: Eu não fui às compras, não deve ter nada pra fazer.
2: Não tem problema, faz o que tiver.
3: A louça tá suja, Vicente. E eu não tô com disposição pra cozinhar pra ninguém.
2: Eu esquento o almoço, sabia que ia dar chilique.
3: Se sabia, então por que que você convidou, Vicente?
2: Pra ele ver. O pobre coitado tá pensando em se casar.
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0: 8h48 no seu rádio.
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0: aí pra você que está curtindo a nossa programação.
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0: Marrone, vou te amarrar na minha cama, ainda você curtiu numa boa. Eu gosto das bagaceiras. Brilho som aqui na sua programação. A programação que faz amigos, trazendo muito mais pra você que tá ligadinho.
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0: No seu rádio, 10 horas.
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1: Isso aí pra você que tá ligadinho.
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1: Aí chegando a informação, resumo da notícia de hoje, né? Agenda dos presidenciáveis. Os candidatos focaram muito hoje, né, na lei trabalhista ou na discussão, né, sobre o fim da jornada de trabalho 6x1 e reformas trabalhistas. Tá? Ainda propaganda eleitoral, né, teve início hoje. Você já notou aqui na nossa programação o período oficial de exibição da campanha eleitoral gratuita de rádio e televisão. Tragédia na Ásia hoje, né? O número de mortes causada aí por uma forte avalanche seguida de enchentes no Nepal e no Tibete, tá? Já passam de 550 pessoas mortas. Caso 11 de setembro, todo mundo lembra, né? Um juiz aí dos Estados Unidos retirou do processo uma confissão considerada chave de Mohamed, acusado de planejar ataques terroristas sob a alegação de que as declarações não foram voluntárias. Crise, economia e negócio, crise imobiliária, hein? Compradores aí de um empreendimento, meus amigos, da incorporadora Yulan, realizaram protestos contra a paralisação de obras em São Paulo, evidenciando a crise financeira da empresa. Recuperação e falência, né? O mercado financeiro acompanha o desdobramento aí de grandes processos judiciais de empresas como a Habibis, né? E o decreto de falência da operadora Oi. Já no futebol, né? Geral, vamos fazer um geralzão aqui, ó. O Ministério Público do Rio de Janeiro abriu uma investigação para apurar relatos de superlotação em jogos recentes de Flamengo e Fluminense no Maracanã. Vídeo que viralizou aí, ó. Imagens de criminosos roubando uma carga de frangos de um caminhão em alta velocidade no Egito circularam amplamente nas redes sociais. Aí pra você um resumo da notícia do dia aqui na sua programação. A programação que faz amigos e tem muito mais pra você, meu amigo, pra você, minha amiga, que tá ligado aqui à nossa rádio. Muita credibilidade no jornalismo você tem aqui na Rádio Jornal, a rádio que faz amigos.

0: 10 horas e 7 minutos, 10 e 7 no seu rádio. Olha, meus amigos, sabadão, legal, sabadão pra você que tá ligado, pra você que tá curtindo. É de sol com algumas nuvens, mas não chove, né? Na mínima vai ser 27 graus, a máxima 34. Já no domingo, a máxima 22, a mínima 26. Tem previsão de sol com muitas nuvens. Chove rápido durante o dia e a noite. A previsão é de 13,8 milímetros. Segunda-feira, sim. Segunda-feira, 35,8 milímetros. A mínima 20 graus, a máxima 29. Sol com muitas nuvens e nublado com chuva de manhã. À tarde e à noite tem previsão para temporal. Na terça-feira, dia 16, a mínima 16 graus. Terça, dia 1º, a mínima 16 graus, a máxima 23, né? Tem previsão de 6 milímetros de chuva. Dia de sol com algumas nuvens e névoa ao amanhecer. Noite de céu limpo. Aí pra você que tá ligado, pra você que tá curtindo, tempo e temperatura no seu rádio. Chuva! É na segunda, né? E também na terça-feira, pra você que tá ligado.
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0: Sua Night, muito mais musical. We were born to be alive. Pra agitar a galera da Night. Pra você que tá no seu carango. Sucesso internacional. We were born to be alive. Pra você na 104.

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você, Eduardo e Mônica, pra você matar a saudade aqui na nossa programação. Às 10 da meia-noite, você curte as melhores que marcaram época e também atuais. Eduardo e Mônica, 10h27. E o som não para na sua rádio, a rádio que faz, amigo.

0: Tá aí pra você que tá ligadinho na nossa programação, Chorando Se Foi.
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0: tá aí pra você, marcou a época, Chorando Se Foi. Kaoma, ainda você curtiu Big Japan Alphaville. De quebra levou. Quando o mel é bom, Silmara, Silvana, Simone e Simari. Aí eu tô pensando na Silvana e na Silmara. Você ainda levou de quebra Eduardo e Mônica aqui na sua programação da Jornal
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0: 10h38 no seu rádio. 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

0: aí pra você, rapariguinha.
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0: Pra relembrar, RPM.

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3: Na 104.1, 11 horas e 4 minutos.
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0: 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In Love.
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0: O romantismo está no ar para você, meu amigo, para você, minha amiga, que está ligado aqui na nossa programação hoje, sexta-feira. O amor, com sua capacidade de transcender barreiras e unir corações, é uma das experiências mais profundas e belas da vida humana. Neste universo, meus amigos, de tantas emoções, encontramos mensagens carinhosas que tocam a alma e fazem o coração bater muito mais forte. Seja para celebrar um relacionamento, expressar carinho por um amigo especial ou simplesmente alegrar o dia de alguém. As palavras de amor, meus amigos e amigas do rádio, têm o poder de criar laços e espalhar alegria. Com isso em mente, aprendamos uma emoção e amor e frases que conquistam o coração. Como essa, você ilumina meus dias. Cada momento ao seu lado é um presente. Seu sorriso é a minha canção favorita. Meu amor por você só cresce a cada dia. Frases amorosas, você é o meu refúgio. Com você, o mundo fica muito mais bonito. E você é minha vida, no namoro e no casamento.

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0: Love, pra você que tá ligadinho na programação.
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0: Por aqui sempre trazendo o romantismo pra você, né? Romântico. E sempre desacelerando na sua night. Hoje sextou, hein? Sextou, dia de você encontrar com a amada, dia de você pedir um lanche na Vivi Lanches. E ainda, meus amigos e amigas do rádio, dia de você namorar. Deixa eu ver o que o ouvinte mandou aqui na programação para me ler para sua amada. Olá, eu quero mandar para alguém que está ouvindo e é apaixonado. Amarei você para sempre, enquanto houver o pôr do sol tingindo o céu e as águas do rio correndo, levando histórias e segredos até se encontrarem com o mar. Amarei você enquanto o mundo seguir sua dança, enquanto o círculo for círculo e o quadrado for quadrado. Amarei você, minha amada, enquanto o céu nos cobrir de azul e enquanto o espelho devolver o que colocamos diante dele. Amarei você enquanto o tecido de um casaco de inverno aquecer quem usa. Eu amarei. Também amarei você enquanto o número 7 for 7, porque é assim que você me completa. Em cada detalhe, em cada instante, estarei ao seu lado, dos momentos mais tranquilos aos mais distantes, dos dias simples ao eterno. E se for amor e caminho, o nosso não terá fim, será infinito.
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0: pra você, eterno amor, pra você que tá ligado. Uma confissão, eu te amo, um desejo é estar com você. Sua felicidade é um sonho. 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

0: 11 horas e 36 minutos, 11h36. Cada vez mais, João Paulo e Daniel, uma regravação ao vivo aqui na sua programação. É o romantismo até as 11h50.
1: Um.

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1: É, muito mais romantismo para você que tá ligado aqui na nossa super hiper programação romântica. Uma confissão. Eu te amo. Um desejo. Estar com você, um voto. Sua felicidade, um sonho. Ter você eternamente, uma emoção. Nosso primeiro beijo, um objetivo. Uma vida a dois. Um pedido. Por favor, me ame. Um lembrete pra você me amar. Amarei você sempre. Tudo isso porque te amo demais.
2: E agora, amor, quer namorar comigo?
1: É o amor aqui na sua programação.
2: É o romantismo pra você até a meia-noite.
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0: Participação especial Celine Dion, Immortality. Para o bloco tem o nosso momento de fé, momento de oração. Para você que está numa boa aqui na Jornal.
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1: Vamos falar com Deus. É momento de oração.
2: Ó Deus, Pai Todo-Poderoso, Criador do céu e desta terra, chegamos em mais uma vez em um final de semana e estamos aqui para orar, para pedir e também para glorificar. Pai nosso que estás no céu,
3: Pai nosso.

0: Deus, Pai Todo-Poderoso, hoje nós queremos agradecer a Deus e a Nossa Senhora Aparecida, né, por ter recebido uma bênção. Você, meu amigo que crê, você que tem fé, você que pede com o coração, Deus atende você.
1: Ave Maria, cheia de graça, Senhor convosco, bendita sois vós entre as mulheres, e bendito é o fruto do vosso ventre, Jesus. Santa Maria, Mãe de Deus, rogai por nós, pecadores, agora e na hora de nossa morte. Amém.
0: Oração para você.
1: Ave Maria, cheia de graça, Senhor
0: convosco. Sexta-feira, orar, rezar, pedir, você recebe de Deus, Pai Todo-Poderoso, esta super oração que nós fazemos todo dia de noite. Por isso, Senhor de bondade, hoje, sexta-feira, vem diante de Ti para agradecer todo o bem que realizas na minha vida. Muito obrigado pelo ar que respiro, pelo alimento à minha mesa e pelas pessoas que eu amo. Obrigado pela força e coragem que me concedes todos os dias. Afasta do meu coração, ó Deus, os pensamentos ruins, a ansiedade e o medo. Entrego em tuas mãos os meus problemas, as batalhas que não consigo vencer sozinho. Cuida daquilo que está fora do meu alcance e abre os caminhos que parecem impossíveis. Abençoa minha família, protege minha casa e guarda cada pessoa que eu amo. Prepare para nós um final de semana de descanso, paz e livramento. Que tua presença esteja comigo hoje e sempre. Mãezinha Aparecida, hoje venho

não para pedir, mas para agradecer. Obrigado, Nossa Senhora, por ter me ouvido quando eu já não tinha mais palavras. Obrigado por ter intercedido por mim junto a seu filho Jesus. Graças eu dou neste momento, porque a graça que eu tanto esperei e que parecia impossível aconteceu pelas suas mãos. Sei que foi você que me segurou quando eu pensei em desistir. Sei que foi você que enxugou minhas lágrimas e me deu força para continuar rezando. Por isso, agradeço de coração a graça e o pedido realizado. Mãe Aparecida, cubra com seu manto azul a nossa família, a nossa casa, o nosso caminho, que nunca nos falte nada e sempre tenhamos e não esqueçamos de te agradecer a todos os dias. Aparecida, mãe que nunca abandona, obrigado pela graça recebida. O que era choro virou sorriso. Por sua intercessão, eu te amo, eu te agradeço hoje e sempre.

0: Deus eterno e todo-poderoso, que tendo escolhido a água, fonte de vida e pureza, para nos dar a graça batismal, fizestes também aparecer no rio Paraíba a imagem da Virgem Imaculada. Abençoai esta água e fazei que ela nos recorde nosso batismo, para que, purificados de nossas faltas, vivamos como cristãos, membros da vossa igreja, e cheguemos um dia à vida eterna. Por Cristo nosso Senhor. Amém.
1: Está aí a bênção da água para você, meu amigo, para você, minha amiga do rádio. Nossa Senhora Aparecida sempre está conosco para nos abençoar. Meu amigo, chegou a sexta-feira. Sexta-feira é o último dia da semana e nós queremos, né, claro, agradecer essa semana que passou, semana corrida de luta, de glórias, de alegria, de choro. Amigo e amiga do rádio, semana que vem nós vamos começar uma novena, mais uma. Terminamos a de São Miguel, terminamos a de Nossa Senhora Aparecida. E nestas novenas, você faz o seu pedido e coloca a sua intenção na mão de Deus, Pai Todo-Poderoso. Não tem sensação melhor do que estar aqui nesse horário, falando de Deus, falando com Deus e pedindo por todos nós a paz, o coração. E a oração sempre tem que fazer parte de nós. Por isso, meus amigos, eu convido você para estar sempre aqui no nosso horário, 10 para meia-noite. Semana que vem você vai preparar a sua vela, vai acender a vela na hora que já formos fazer a nossa oração e também a nossa novena. Que Deus te ilumine, meu amigo. Que Deus te dê força, que te traga aquela sensação dentro do seu coração. E você, meu amigo, você, minha amiga, que está passando por uma provação, atenção! Agarre-se na mão poderosa de Deus, peça para abrir caminho, peça para abrir empregos. Porque Deus, Pai Todo-Poderoso, nunca nos abandona. Deus está sempre do nosso lado, aonde estivermos, o que estivermos fazendo. Até você, meu amigo, que deixou Deus do lado. Ele está do seu lado, mesmo sabendo que você se afastou dele. Por isso eu peço, ó Deus, abençoe a cada um de nós, traga paz, traga saúde e traga um bom final de semana. Em nome do Pai, do Filho e do Espírito Santo.

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2: Ih, rapaz, quem é essa nega aí? Eu já andei perguntando por aí, tem umas informações sobre ela. Informação boa.

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1: Minhas comadres, meus compadres, jovens e pequenininhos, como é bom estar aí com vocês e juntos nós vamos começando mais um programa de nossa série, o seu programa de todos os sábados, Campo e Lavoura. Na direção de nossa emissora, o amigo Constante Escariote Neto. E aqui nos microfones da emissora, este amigo, parceiro de todos os sábados, que vos cumprimenta, Celso Maggi. 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Razão do nosso trabalho aos sábados à tarde, esteio econômico de nossa emissora e de nosso programa. 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Vamos começando o nosso Campo e Lavoura, um programa hoje de forma especial, trazendo para vocês as mensagens dos nossos patrocinadores, a nossa mensagem e a boa música gauchesca, hoje na escolha do meu amigo André Vaz, meu amigo Andrecito. Como fazemos? Nós vamos agradecer ao nosso grande Criador por mais esta semana que está terminando, por tudo que recebemos, e vamos pedir a Ele uma boa e nova semana a partir de segunda-feira, sempre com a oração do amigo homem do campo.
2: Senhor, Deus do universo, abençoai a nossa terra. Derramai vossa bênção sobre nossa família. Olhai, Senhor, pelo homem que cultiva a terra, semeia a semente e colhe o pão nosso de cada dia. Olhai também, Senhor, pelo homem que ama os animais e preserva a natureza. Dai-lhe, Senhor, saúde, força, perseverança, para que com vossa bênção possa continuar sua nobre missão, produzindo alimentos para toda a humanidade. Obrigado, Senhor.
1: E a gente querida, vamos começando o nosso Campo e Lavoura de hoje com a nossa mensagem a todos vocês e sempre aquela boa música gauchesca. A amizade é um tesouro precioso que ilumina nossas vidas e nos acompanha em todas as jornadas. Ter amigos verdadeiros é uma dádiva que devemos valorizar e cultivar. Eles são aqueles que nos conhecem profundamente, que nos apoiam incondicionalmente e que nos ajudam a sermos melhores. Nesse contexto, compartilhar frases belas de amizade é uma maneira de expressar nosso carinho e apreço por essas pessoas especiais em nossa vida. Vamos pensar nisso para que eu possa dizer a todos vocês: sejam sempre bem-vindos.

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1: Minha gente querida, final de mais um programa Campo e Lavoura. Como foi bom poder levar nossa comunicação a todos vocês. Um abraço muito especial, bom fim de semana a todos, aproveitem, curtam e cuidem-se porque a vida é maravilhosa. Fica a minha mensagem, meu carinho, que Deus abençoe a todos e até sábado que vem, se Deus quiser. Tenho certeza absoluta que ele há de querer. A verdadeira felicidade está em nunca perder a esperança. A fé e a paz reguem sua esperança e sua paz com muito amor e elas florescerão. É bom ser esperançoso em tempos de turbulência para poder apreciar a paz quando ela chegar. Deposite sua experiência e fé em Deus, e Ele encherá seu coração de paz. Vamos pensar nisso para que eu possa dizer a todos vocês um bom dia!

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0: 5:19.
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0: 5:35.
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0: 5h49.
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0: 6 e 4.
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0: 7h26.
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0: 7h29.
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13: Bom dia os ouvintes da Rádio Jornal, de modo especial, os associados do sindicato. Hoje, dia 29, estamos dando início a mais um programa do sindicato. A partir dessa semana, né, libera então aí o zoneamento agrícola, né, para o plantio do soja, uma cultura aí, uma das principais culturas do nosso município. E a gente pede, né, que seja uma safra aí abençoada. Nós já temos aí para hoje e amanhã, já temos previsão de chuva, já tivemos alguns produtores, né, aqueles produtores que fazem um plantio, vamos dizer, independente, sem seguro, sem proagro, já iniciaram o plantio. Mas na questão do zoneamento agrícola para proagro, para seguro rural, então começa aí dia 1º, né? Então, feitos aí os tratos culturais, né? Questão aí da dessecação, tudo. Então, esperamos que temos aí uma boa safra, né, para que o nosso município possa continuar pujante, já que o nosso município é um município agrícola, né? Não somente na parte de grãos, mas também, principalmente, na parte de proteína animal. Hoje mesmo o frango, ele é o que dá mais rentabilidade para os nossos produtores. Então, o PIB, vamos dizer assim, do frango já ultrapassou aí o do soja, né? Nós estamos próximo dos 50 mil hectares no nosso município de plantio de soja, e o frango já ultrapassou esse PIB, vamos dizer assim, né? Nós temos aí mais de 300 aviários no nosso município, uma forte cadeia produtiva, essa do frango, né? E a gente vê que às vezes muitos produtores ainda acabam investindo, acabam buscando mais recursos para que possa estar investindo mais na mesma propriedade. A gente sabe, né, que hoje para comprar um pedaço de terra no nosso município, ela é bastante valorizada, graças a Deus. Então os agricultores aí investindo em tecnologia para estar buscando esse maior rentabilidade, maior produção no mesmo espaço de terra. E através da tecnologia, né, que a gente vai conseguir aí produzir mais no mesmo espaço de terra. O oeste do Paraná é onde se produz mais alimentos por metro quadrado no mundo. Nenhum outro lugar se produz tanto alimento por metro quadrado que nem a nossa região oeste. Então é uma terra muito rica, né? Nós temos aí também uma outra atividade que está entrando muito forte na nossa região, que é a piscicultura. A cada 3 tilápia consumida no Brasil, uma sai da região oeste, aqui do Paraná. Então a gente vê, né, que está crescendo cada vez mais, e o consumo da carne do peixe também está crescendo. Então é, quem sabe, uma nova atividade para que os agricultores, né, possam estar diversificando a sua propriedade. Muitas vezes aquele produtor lá que tem um espaço de terra que está lá sem ser utilizado, né, e fazendo aí, pode estar fazendo uns tanques, claro, desde que seja liberado, né, pelos órgãos ambientais, e ele pode estar agregando um valor dentro da sua propriedade, trazendo mais renda para a sua propriedade, né. A gente vê, né, aquele agricultor às vezes que coloca todas as suas fichas onde, assim, numa produção só, se tiver uma frustração de safra, ele acaba passando um ano difícil, né, porque teve essa frustração de safra. Mas agora o agricultor que tem a diversificação na sua propriedade, a gente vê o quanto ele pode estar ganhando, né, dentro da propriedade com essa diversificação, seja soja, seja milho, seja um aviário, um chiqueirão, um leite, a piscicultura que eu acabei de falar, né, que está crescendo cada dia mais no nosso município. Então, importante que Deus abençoe, né, todos os produtores, todas as propriedades, para que a gente possa ter aí, né, um ano agrícola abençoado, né, que a gente começou aí o ano agrícola no mês 7, mês passado, né, que a gente tem um ano agrícola aí abençoado, né, que o ano agrícola é diferente do nosso calendário, né, que o ano agrícola ele começa, então, ali no dia 1º de julho. Então, que Deus abençoe cada produtor que consiga, né, cumprir esses objetivos, seja ele aumentar a propriedade, aumentar a tecnologia, aumentar a sua fonte de renda, para que ele possa ter aí uma melhor qualidade de vida, para que ele possa estar fazendo, né, a questão das, principalmente da sucessão rural, deixando, né, o filho dentro da propriedade, que a gente sabe que muitas vezes os jovens, né, estão saindo da propriedade para estar buscando um emprego na cidade. E às vezes, muitas vezes, né, acaba aí com um emprego que, vamos dizer assim, se ele colocasse uma atividade lá na propriedade, né, ele poderia estar conseguindo uma rentabilidade bem maior. E também uma independência, né, uma dependência financeira, e uma dependência, né, de vamos assim, ele ser o seu próprio patrão, né. Então, a gente sempre lutando para que os jovens permaneçam aí na sua propriedade e sempre consiga fazer a sucessão rural, que os jovens continuem aí, principalmente o legado da família, que muitas vezes, né, há anos vem trabalhando dentro da propriedade, cada vez mais gerando riqueza dentro da propriedade.

Lembrando os agricultores também, né, que o ITR já está disponível, né, ele começou aí a partir do dia 10 de agosto e ele vai aí até o dia 30 de setembro. Então praticamente já foi-se aí 20 dias, né, do ITR. Então você, agricultor, agora vai começar aí principalmente, né, o plantio, como a gente mencionou. Sempre tomar cuidado para não deixar para a última hora para estar fazendo aí o seu ITR, né? Aquele agricultor que não fazer, ele vai pagar multa e pode ter aí as suas certidões negativas, vamos assim, bloqueadas, pode ser positiva, né? Com débitos pendentes na Receita. Então fica aí um recado para os agricultores que não fizeram ainda o seu ITR, que vem até o sindicato, para estar fazendo então a declaração do ITR. Então, aquele agricultor que já faz ali com a gente, né, e não teve nenhuma alteração na sua propriedade, pode então tá fazendo, né, tá vindo, que a gente pega e faz, não precisa trazer nada. Agora, aquele agricultor que teve alguma alteração na sua propriedade, aí sim, então a gente vai precisar que ele traga a matrícula e os documentos pessoais para que a gente possa então tá fazendo conforme está a sua propriedade, conforme a documentação. E lembrando também, o CCIR, né, e o próprio CAR, são três documentos que eles têm que bater as informações. Então, se tem lá 5 hectares de plantio, 3 de pastagem, 2 de mato, tem que estar essa mesma quantidade no ITR, no CCIR e no CAR, né? Então, não pode ter divergência de dados nesses três documentos, porque eles são os documentos que, vamos dizer assim, que podemos dizer que eles se conversam, né? Que ele é interligado. Então, por que que num documento eu vou declarar que eu tenho uma coisa e em outro documento eu vou declarar que tenho outra? Então, esses três documentos, eles têm que sempre estar batendo, vamos dizer assim, né, com o que realmente é a realidade da sua propriedade. Então, se tem lá 5 hectares de lavoura, 3 de pastagem, 2 de mato, tem que constar essas informações tanto no ITR, no CCIR e no CAR. Não pode ter divergência aí de informações. Então é um cuidado que o agricultor tem que tomar na hora de estar passando aí essas informações. Então, lembrando, né, então, que o ITR ele vai até o dia 30 de setembro. Lembrando também que no dia 29 de setembro nós temos aí o feriado municipal, né, que é o dia de São Miguel Arcanjo. Então o comércio, né, em si todo, ele não atende. Então sempre lembrar para não deixar para a última hora, né, que a gente sempre fala, ele é um sistema nacional, então muita gente usando, pode ser que na hora o sistema comece a travar, não consegue estar enviando e você vai acabar aí sendo penalizado, pagando multa por não ter feito. Então não deixe para a última hora, quando está dando uma passadinha na cidade, dê uma chegadinha no sindicato, para que a gente possa estar então aí realizando o seu ITR. E também, já quiser, o agricultor quiser aproveitar, né, já fazer a retirada do seu imposto sindical, que ele também foi prorrogado para o dia 30 de setembro. Então esse imposto sindical, né, é um imposto que vem todo ano, que ele refere-se a um dia de trabalho, né? Hoje ele está R$105, se você pagando até o dia 30 de setembro, você tem R$20 de desconto. Então ele fica para R$85 por pessoa. Então, através desse recurso, né, um tanto para o sindicato, para a nossa federação e para a nossa confederação, e assim a gente precisa manter a entidade, já que nós não temos, né, nenhum recurso via governo. Muitas pessoas acham que a gente é mantido pelo governo, né, mas não recebemos nenhum recurso referente disso, mas sim dos associados, da contribuição sindical e dos serviços que a gente realiza dentro do sindicato. Então a gente precisa manter um sindicato forte, atuante, para estar sempre representando aí os nossos agricultores, para que, enquanto ele está trabalhando na sua propriedade, a gente consiga cada vez mais buscar melhorias, né, para o agricultor, a questão do Proagro, a questão de financiamento, questão de redução de juros. A gente teve aí a redução de juros, né, na questão do Plano Safra agora. Então isso foi muito através de muito diálogo. Então a gente precisa sempre manter a entidade com bastante representatividade. A gente precisa estar sempre em contato, né, com Curitiba, com Brasília, e isso reflete dentro da sua propriedade através das políticas públicas que a gente conquista, né, o PRONAF, que é o custeio, investimento, o PROAGRO,
questão de também de aposentadoria, de salário maternidade, enfim, todas essas conquistas, essas políticas públicas, foi através que o sindicato conseguiu para que os nossos agricultores, né, tenham esses benefícios. Então, como eu sempre digo, quando o agricultor está na sua propriedade, né, trabalhando, nós estamos lá representando, discutindo, brigando, para que o agricultor sempre tenha aí essas vantagens, essas melhorias dentro da sua propriedade, para que ele possa estar continuando dentro da propriedade e futuramente, né, possa estar aí fazendo a sucessão com seu filho, que esse é o nosso objetivo. Fazer que o agricultor tenha uma boa qualidade de vida, né, uma boa qualidade financeira dentro da sua propriedade e, principalmente, né, incentivar que os jovens, né, permaneçam e dando sequência aí com o trabalho que a família vem há tantos anos. Então, é a importância, né, dessa contribuição sindical para que a gente possa estar sempre fazendo esse trabalho. Você vem ali, né, chega no sindicato, a gente já vai retirar a guia. Antes ela ia nas comunidades, hoje não mais, ela é tirada direto do sistema. Então hoje o agricultor tem que ir até o sindicato para fazer o recolhimento. O programa de hoje seria isso. Fiquem todos com Deus e até o próximo.

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Olá, olá, bom dia, bom dia. 8 horas mais 4 minutos, agora 8:04 aqui pela sua Rádio Jornal. Bem-vindo à nossa frequência 104.1 para você que começa o sábado ao nosso lado, né? Para você que já está desde o começo da manhã no nosso Viola, né? Eita, aquele forte abraço para você que permanece por aqui. Pessoal do comércio que abre as portas a partir de agora também, mas também pega uma carona bem gostosa aqui na nossa Jornal FM em 104.1 de São Miguel do Iguaçu para todo o oeste do Paraná. Bacana demais, um bom e abençoado sábado para você. Sabadão, 29 de agosto, 2026, meu amigo. Estamos com temperatura na casa dos 26,6 graus centígrados. Por enquanto, uma temperatura gostosa e amena, né? Mas daqui a pouquinho o negócio esquenta, meu amigo. Hoje tem previsão de 31, 32 de máxima. Um inverno com cara de verão. Tem previsão de uma garoazinha para o final da tarde. Hoje tem previsão de chuva para amanhã, para segunda-feira também. Mas daqui a pouquinho a gente conta para você com os maiores detalhes, tá ok? Apresentação é minha, Márcio de Souza, na parte técnica. Prazer enorme em ter a companhia também de Luiz Henrique por aqui. Aquele abraço para você que está acompanhando. Pessoal do Alto Laranjita já com a gente aqui nos estúdios, tomando aquele chimarrãozinho bacana. Daqui a pouquinho a gente vai falar, afinal de contas, Alto Laranjita em festa neste domingo. Amanhã tem festança, meu amigo, lá no Alto Laranjita, hein? E tem Paraná Boys também lá, inclusive no matinê, né? 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
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Bom dia, meu amigo Zé Carlos Colombari e os amigos aí do Sindicato Patronal Rural em São Miguel do Iguaçu. Zé Carlos, abraço, abraço, bom final de semana, meu amigo. Aquele abraço especial aos amigos do Sindicato Patronal Rural em São Miguel. São os parceiraços, né? Desta super seleção de patrocinadores aqui do nosso Agenda 104. Aquele programa que tem um toque diferenciado, que faz a agenda do seu final de semana. Vamos fazer o seguinte, 8h10 agora, trazer uma do Paraná Boys. Depois do Paraná Boys a gente vem com a conversa com os amigos aí do Alto Laranjito e falando de tudo que vai acontecer na festa amanhã, domingão. Paraná Boys pra você. Essa aí vai rolar, hein? Pediu uma mulher linda? Dá uma olhada, o que apareceu, meu amor?

0: funcionário.
1: Olha só, Brasil, pra mais.
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0: trem. 8h16 agora, 8 horas mais 16 minutos, agenda 104, meu amigo, é a sua agenda, né? Sua agenda, seu final de semana pode começar realmente por aqui. Afinal de contas, o que que você vai fazer no final de semana? Já tem um final de semana, uma programação feita aí pra você, pra sua família? Tá precisando de um lugar legal, bacana demais, meu amigo, pra almoçar nesse domingo? Quero fazer um convite. Vamos lá, então, pra comunidade do Alto Laranjito, aqui em São Miguel do Iguaçu. Festança, meu amigo, festança neste domingo. E a gente por aqui hoje, presente nos estúdios, Generi Cardoso. Tudo bom, Generi? O Generi Cardoso, ele foi ministro, né, da comunidade aí por mais de 20, 21 anos. E hoje com o maior prazer do mundo aqui falando desta grande festança. Tudo bom, Generi?
1: Tudo bem, Márcio. Um bom dia a todos. A gente ficou muito contente de ter essa oportunidade na Rádio Jornal para destacar a nossa festa no Alto Laranjito, que será amanhã. E a gente conta com a presença de todo o pessoal de São Miguel do Iguaçu.
0: Já deixa o telefone aí em cima que ele vai tocar de novo daqui a pouco.
1: É a minha nora.
0: Também. Ah, bom. Pensei que era o pessoal atrás do Costelão.
1: A gente está muito feliz em estar aqui nesse momento. E já a princípio a gente agradece a Rádio Jornal por esse momento que fornece a nós da comunidade. Convidar o povo de São Miguel do Iguaçu para a nossa grande festa de amanhã. É a 28ª Festa do Costelão. E a gente vai fazer de tudo para atender bem o povo, que é o principal da nossa festa, é atender bem o pessoal da região.
0: Bacana, hein, Generi? Como que a gente cumprimenta a pessoa que a gente vai chamar assim, ó, Agenor Carlos, e tu nunca viu falar de Agenor Carlos, muito menos, tu conhece ele por Caio.
1: É, o apelido.
0: É difícil, né?
1: É difícil. É difícil.
0: Agenor Carlos Capelé, meu amigo Caio, tudo bom, Caio?
2: Bom dia.
0: É o presidente da comunidade, é um respeitável.
2: É o barbaridade, também não é tanta coisa, né? Mas digamos assim, então vamos lá. Primeiro, a missa vai ser ao sábado à noite, né?
0: Hoje à noite.
2: Às 7 horas da noite.
1: 7h30.
2: Então, então. Aí amanhã, no domingo, churrasco, costelão, coisas boa barbaridade. À tarde temos leilão, depois temos um grandioso matinê com Paranaboy. E vem lá, gente, façam. Já, a gente já agradece a todos o comparecimento de todos. Obrigado.
0: Que bacana, o cara já saiu convidando, né? Já foi bem agressivo, né? Eita, bacana, hein, Generi? Coração bate mais acelerado na hora que a gente chega na véspera da festa, assim?
1: Com certeza, né, Márcio? Porque nós, cada ano, temos uma festa por ano.
0: Isso só uma, né?
1: Só uma. É o padroeiro Santo Agostinho. Então a data dele realmente é dia 28 de agosto, data de aniversário
0: do padroeiro.
1: É do padroeiro, né? Então a nossa festa geralmente é próximo do dia 28, uns 2-3 dias depois, ou uns 2-3 dias antes, mas sempre procurando fazer a festa na véspera do padroeiro.
0: Aham.
1: E a gente sente-se muito feliz em convidar a população para participar da festa, né? Porque a dedicação que tem dentro da comunidade, o pessoal que atua dentro da comunidade trabalha, eles fazem o maior esforço possível para atender bem o pessoal. Então a gente está contando com a presença do pessoal de São Miguel do Iguaçu, da região aí, que queiram participar da nossa festa. A gente agradece já antecipadamente pela participação de todos.
0: Bacana, o pessoal que escuta a Janeiro, o pessoal que está afim de comprar aí, ó. Churrasco, costelão, ainda tem a venda?
1: É, na verdade, a gente sempre teve uma previsão assim de a quantia de costelão que foram vendida, me parece que foi 130, né, Caio?
3: 130.
1: E aí a gente sempre coloca uns costelões a mais para uma reserva, no caso alguém chegar lá em cima da hora e quer comprar um costelão, vai encontrar, mas é um número reduzido, não é muita quantidade. Em real, ao churrasco pequeno, esse tem bastante e tem bastante carne estocada no congelador, para no caso se haver necessidade, a carne já está lá. Temos copa suína também e o preço é bem razoável. Olhando em outras festas, por exemplo, nós vendemos o costelão a R$180,
0: aham,
1: o churrasco pequeno 130, 140?
3: 130.
1: E a copa suína R$80.
0: Opa!
1: Né? E aí tem salada, maionese,
3: tem
1: de tudo. Tem de tudo para o acompanhamento do.
0: Bacana. Agora, espaço também, o pessoal pode ficar bem tranquilo, porque além de aconchegante, é colocado aquelas tendas também, né?
1: Isso.
0: Tem lugar dentro, tem lugar fora do salão.
1: Não, é sem problema nenhum. O pessoal lá da diretoria está se dedicando em colocar mesa em volta do pavilhão, nas sombras, aí tem sombras também. Vai ser colocado mais um stander na frente ali para fazer as mesas embaixo, para acolher bem o pessoal, né? A gente acredita que não vai ter problema nenhum ao atendimento à população de São Miguel do Iguaçu.
0: Bacana, então a festança começa para a comunidade, o convite já hoje, para a Santa Missa, né? Isso. Convidamos toda a comunidade, né, Caio? Hoje a partir das 19h30, mas a gente passa aquele convite de brasileiro, vamos passar o convite das 19 já, né?
1: Chega um pouquinho antes.
0: Chega, vai, não custa nada, dá uma dobrada no joelho lá, né? Ah, exato. É que tal? Vamos chegar mais cedo, né? Então tá aí, começa hoje, mas já pra aquecer o nosso espírito, afinal de contas, amanhã. Amanhã é cair cedo da cama, Caio. Que hora que vai aquele costelão pra brasa, meu amigo?
2: E eu acho que eles estão planejando de botar umas 5 horas, né?
1: 4 horas, geralmente eles põem as 4 horas já.
2: É,
1: começa a preparação.
2: Vai dar bom, vai dar bom. 4
0: horas da madrugada.
2: A equipe é boa lá.
0: É, bacana, bacana. Tem muita gente, aquela comunidade sempre foi maravilhosa, né?
2: Graças a Deus, todo mundo se esforça bem ali para se ajudar, né?
0: Aham.
2: É bom, dá de contar com todos aí.
0: Convite também para todas as comunidades vizinhas, o acesso é fácil. Quem quiser pode ir ali pela BR-277, quem quiser vir lá do lado de Itaipulândia, Missal, de lá para cá também, já dá para entrar direto ali pelo Ipiranga, né?
1: Isso.
0: É, já facilita. É, o acesso é tranquilo. A rua tá boa, né?
2: Tá boa. Uxa, as estradas hoje são ótimas.
1: O pessoal que tentam entrar, por exemplo, que querem optar pela Serra do Mico aqui, é tudo asfalto, até dentro da comunidade, tá tudo preparado, o asfalto dá condições para todo mundo, né? Para quem vem da Ipiranga para cá, então vai pegar um pedaço de estrada.
0: Vai pegar um trechinho de calçamento lá, né?
1: Mas, em final, que a estrada permite, ela é todo com chuva, sem problema nenhum.
0: Bacana demais. Então tá aí o convite feito. E a parte vai ter leilão?
1: Vai ter leilão.
0: Começa 1h30 o leilão?
1: É, mais ou menos 1h30. E aí, depois, então, do leilão, matinê para animar o carcanhar do pessoal, né?
0: Agora o Paraná Boys aí, o trem agita mesmo, né?
1: Agita.
0: É bom, né?
2: Que é bom.
0: Você gosta de dançar, cara?
2: Eu nunca dancei.
0: Nunca dançou, né?
2: O meu negócio é um flashback.
0: É flashback?
2: Flashback.
0: Tu é das antigas?
2: Aí eu até que me envolvo até bem. Mas esse negócio aí, desses baile aí, não deu muito certo.
0: Cada um, né? Mas o bom, é bom pra quem não dança assistir e tomar gelada, né?
2: E eu não gosto?
0: Tu não gosta quase, né? Engenharia.
1: Você viu,
0: Marcos? Humilde, né? Se esconde. Mas agora vamos fazer o seguinte, quem quer conhecer o Caio real mesmo e original, o original Caio, vai amanhã na festa. Aí você vai se surpreender.
1: Vai encontrar com ele lá.
0: Aí você vai se encontrar com o rapaz. Ele fala, mas tu diz que não. Mas eu tava brincando.
2: Se não achar pelo Caio, procura o jovem.
0: É.
2: Vocês vão achar ele também.
0: Ah, sim, vai.
2: Tem vários apelidos,
0: rapaz. Maravilha. Olha, obrigado a presença de vocês. Faz um convite para toda a comunidade. Caio, amanhã, Alto Laranjito é o endereço certo. Convida, depois Janeiro vai convidar de novo.
2: Então, gente, vamos ver quem puder se fazer presente na comunidade de Alto Laranjito, gente. Vamos lá, grandiosa festa, bonita mesmo. Contamos com a presença de todos vocês e desde já a diretoria agradece o nosso muito obrigado.
0: Maravilha, Janeli.
1: A gente aproveitando essa oportunidade, né? A gente volta a agradecer a Rádio Jornal por dar esse espaço para nós lá da comunidade de Santo Agostinho. E a gente força o que o Caio já falou, convidando a população para participar da nossa festa, que a gente vai ter o maior prazer de atender a todos, pessoal da região, de outros municípios vizinhos aí que queiram participar da nossa festa. Vamos dizer assim, estamos preparados para receber o povo com grande alegria. E muito obrigado por essa oportunidade, Márcio.
0: Maravilha. 8h25h30 agora. Vamos de música. Cera Dimensão na programação do nosso Agenda 104. Abraço para

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2: Ah, 8h37 agora, 8h37. Agenda, meu amigão, seu Agenda 104 por aqui pela sua Rádio Jornal. Até às 10 horas da manhã, muitas informações, né? Informação é o que importa. Daqui a pouquinho, agenda completa do final de semana. O que nós teremos aí neste final de semana, hein? Daqui a pouquinho pra você, agenda completaça pra você. 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Haha, vai daí, ó, 8h41. 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Daqui a pouquinho eu continuo com os agradecimentos, continuo com os relatórios. No próximo bloco a gente vem com a agenda completa também para o seu final de semana. 8h42 e meia, agora vamos de música. Eita, Zuleide, bom dia, Márcio. Toca pra nós aí, São Francisco, Morena do Carro Vermelho. Eita! Alô, essa Morena, então! Morena do Carro Vermelho, São Francisco, pra você, Zuleide Barbosa e toda a família, aquele abraço.

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condições aí, né? Olha, nós temos aí, em final de semana tem a festa lá na comunidade do Alto Laranjita, que a gente já falou por aqui, a festança amanhã, a partir do meio-dia. Meio-dia com aquele almoção tradicional de comunidade de interior, né? Eita! Churrasco, copa suína, costelão, eita! À tarde, matinê, tem leilão, tem muita coisa boa, né? Tem um encontro de amigos, uma verdadeira festança. Na cidade tem? Na cidade também tem. Amanhã também, olha, quinto festival do pastel da Escola Henrique Gallery. Também tem aqui em São Miguel do Iguaçu. Não quer ir pro interior? Quer ficar na cidade? Vamos lá, quinto festival do pastel. A partir das 14h, no Salão Paroquial da Igreja Matriz, para você levar toda a sua família. Daqui a pouquinho, a gente vai falar nos detalhes tudo o que você vai encontrar aqui no nosso quinto festival do pastel. Mais de 12 tipos de pastel. Brinquedos infláveis, bingo, né? Bingo, caixa surpresa, é? Pra você realmente tem aquela, tem uma pulseirinha que você compra, aquela pulseirinha VIP, né? Você paga 20 pila, rapaz, seu filho vai poder brincar em tudo, do jeito que ele quer, com a quantidade que ele quer, sem precisar ficar no seu pé agarrado lá, ô pai, compra lá um ingresso pra tal, compra um ingresso pra tal, compra a pulseira de cara, meu amigo, é 20 pila. Você já dedica investimento pro seu filho, 20 pila, e ele vai se divertir o resto do dia e você ficar numa boa, numa legal. Ele tem direito a todos os brinquedos, quantas vezes ele quiser, tá bom? Até cansar, meu amigo. Aí você cansa ele e faz com vintão. Joia! Festival do Pastel. Daqui a pouco eu conto todos os detalhes aí com os amigos da escola Henrique Geller, também participando aqui do nosso Agenda 104. Combinado? Semana que vem já vamos começar a pegar o clima, né? Sábado da semana que vem, tem o grande bingo do Clube de Mães aí de São Jorge. É no Salão de Festas da Comunidade, 7 rodadas, mais 3 rodadas extras, muita diversão e ótimos prêmios. Minha esposa já comprou as cartelas pra esse bingo já faz, é tempo, meu amigo, já faz umas 3 semanas que ela tá com as cartelas lá em casa já, contando os dias realmente pra esse grande bingo lá no Clube de Mães da Comunidade de São Jorge. Abraço pra todas as mamães, pra todo nosso distrito querido de São Jorge, aqui em São Miguel do Iguaçu. Sábado que vem é o dia 5 de setembro, meu amigo. E é bacana, né? 5 é sábado, 6 é domingo, então 7 de setembro, mas é o feriadão de segunda-feira. Eita, coisa boa! Se prepare, porque vem o feriado por aí. Já vamos fazer as contas. O brasileiro não vive sem feriado, né? Dia 6 de setembro, domingão da semana que vem, 16º encontro do Colorado, meu amigo. Eita, a Farma Brito vai estar lá na porta do evento, né? Ah, rapaziada, não perde, né? 16º encontro dos Colorados, Associação Coração Valente. Semana que vem o pessoal dos Colorados vai invadir a Rádio Jornal também com esta informação, com a participação. Vai ser bacana. Centro de Eventos da Igreja Matriz, 11 horas da manhã, sábado da semana que vem, domingo da semana que vem. 11 horas da manhã tem o cerimonial de abertura, meio-dia tem almoço em parceria com a Pestalozzi, presença de Paulo César, o Tinga, eita! 14h tem bingo com 4 rodadas e 3 extras, rifa com prêmios de 5 mil, 2 mil e milão, almoço R$ 65,30 pila, criançada de 7 a 12 anos, é o 16º encontro dos Colorados, Associação Coração Valente de São Miguel do Iguaçu. É o seu Agenda 104, meu amigo. Presente por aqui, falando dos grandes e principais eventos da nossa agenda de final de semana, o que é bacana demais, né? E à tarde, você tem compromisso? Que tal hoje à tarde a gente ir lá pro Pesqueiro Pé de Serra, né? Vamos pra lá, meu amigo. Comer peixe. É, pescar, comer peixe e tomar aquela serva gelada juntamente com toda a nossa família. Melhor dica da programação, Pé de Cedro hoje à tarde a partir aí, ó, desde já, se você já quiser, né? Ou o almoço e já vai pra lá. Que tal? Uma pescaria à tarde juntamente com a família. Reúna a família e vamos lá no final de semana se encontrar lá no nosso Pesqueiro Pé de Cedro, hein? 9h da manhã. Bom dia também, seu Nelson, dona Angélica, aquele forte abraço pra todos vocês que estão por aí acompanhando também a programação. 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Fabiana Hickman, bom dia. 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

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Bom dia, meu amigo Zé Carlos Colombardi, daqui uns dias também aqui na programação do nosso Agenda 104, Sindicato Patronal Rural aqui em São Miguel, Zé Carlos Colombari, o presidente aí, presidente pé quente aí do sindicato. Abraço, abraço para todos vocês do Sindicato Patronal. 9 horas, mais 1 minuto e meio agora na Jornal. Rainha musical da programação do Agenda. Bom dia.

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2: E a gente quer fazer um convite desde já para este domingo, a partir das 14 horas, o famoso 2 horas da tarde, né? A partir das 2 horas da tarde inicia o 5º Festival do Pastel da Escola Henrique Geller. E nós temos o prazer, a satisfação, o carinho de conversar neste momento com a diretora da escola, a Rosineide Alves, que é diretora há mais de uma década aqui na Escola Henrique Geller, né? 5º Festival do Pastel. Neste ano de 2026 vai ser a única renda aí da PMF para a nossa Escola Henrique Geller, né?
3: É a única ação de arrecadação esse ano, né? Foi conversado com a diretoria da escola, né? A princípio, na primeira reunião com os pais, nós tínhamos até conversado de fazer uma rifa no primeiro semestre e fazer a festa no segundo. Mas em conversa com a diretoria, né, como a nossa festa sempre foi uma festa que sempre deu um bom lucro, né, e uma boa arrecadação, né, e nós tínhamos ainda em caixa um recurso do ano passado, da festa do ano passado, né, então nós conversamos com os pais e falamos, ó, nós não vamos fazer a rifa, né, então já deixa os pais também mais tranquilo, né, então vamos fazer só a festa, só o festival. E todos os pais estão aí, empenhados em ajudar, colaborar, né? Colaborar com o rei e a rainha da sala dos filhos, colaborar na compra das cartelas de bingo. Muitos pais doaram prêmios para a escola. Então, assim, a gente está, que nem eu falei antes, numa expectativa bem grande com a nossa festa de domingo.
2: O local chama bastante atenção. Ano passado já foi realizado no nosso centro de eventos e deu muito certo, né? Porque é um local bem centralizado, é um local bem arejado, climatizado. Quer dizer, é um dos belos locais aqui de São Miguel do Iguaçu para a realização de eventos?
3: Isso, no porte da nossa escola, né, que nós temos aí uma média de quase que 400 alunos de educação infantil, fundamental e EJA, o local, né, escolhido, o Salão Paroquial, é o melhor local que nós temos para atender a todos que vão na festa de forma, assim, confortável, né, pois é uma festa, né, à tarde, que os pais ficam à vontade, né? Porque a escola, assim, demanda, assim, de bastante coisas, bastante atrativos na festa. Então, é o melhor local que nós temos para atender, né? De maneira, assim, bem... como que eu vou explicar? Bastante... Vai ficar agradável. Um local agradável para eles passarem a tarde, né? Por ser grande, que nem você, arejado, e atende a toda a demanda ali do que nós vamos estar proporcionando para os pais e para a comunidade que vai lá na nossa festa.
2: Olha, 5º Festival do Pastel. Quando a gente fala em pastel, já tem gente lembrando de casa que tem pastel de carne, que tem pastel de queijo, que tem pastel de pizza, que tem, de repente, olha, e aí a gente já começa de frango, né? Aí a gente já começa a ficar meio que pensativo. O que vai ter? São 12 tipos de pastel. Agora tem uns que chamam bastante atenção, né? Pra dar aquela aguinha na boca de quem tá acompanhando, passa pra gente um pouquinho daquilo que vai ter, Rosineide.
3: Então, nós vamos ter esse ano os tradicionais, né? Pizza, carne. Teremos o frango catupiry, carne com ovo, carne com queijo. Temos o pastel choco, que é o milho com queijo. E o pastel argentino, que fez muito sucesso ano passado, né? Um pastel de palmito, azeitona, queijo. E os doces, né? Os pastéis doces que tem muita saída, chocolate, Romeu e Julieta e banana com canela. E para aqueles que não comem fritura, nós teremos os pastéis assados de carne e frango, para atender aí a todos gostos.
2: Bacana, olha, alguma coisa que você vai encontrar diferente no nosso Festival do Pastel, não é só você chegar lá e comer pastel não, tem muita coisa para você aproveitar. Caixa surpresa, como é que funciona?
3: Nós vamos ter em média esse ano aí umas 150 caixas surpresa para vender na barraca. Dentro das caixas são prêmios, os prêmios variam entre 30 a mais de 100 reais. A pessoa compra a caixa e escolhe a caixa que vai levar. E dentro da caixa todas elas vão ter um prêmio, a pessoa não sai de mão a banana. Né? Então é 20 reais bem investido, porque pode ganhar um prêmio de 30 como pode ganhar um prêmio de 100. Né? Então, assim, é algo bem bacana, que as pessoas é caixa surpresa mesmo e ficam surpresas com os prêmios. Na maioria das vezes ficam muito contentes com os prêmios que conseguem ganhar, né? É algo assim bem bacana, que já é também o terceiro ou quarto ano que a gente coloca a barraca da caixa surpresa, e sempre tem uma saída de todas as caixas.
2: Brinquedos infláveis.
3: Teremos aí a participação da Tonton Brinquedos, que vai estar colocando o touro mecânico, cama elástica, o tobogã e outro inflável com piscina de bolinha. E nesses brinquedos, as crianças, nossa escola tem um diferencial que pode estar adquirindo a pulseira VIP, né? E por R$20, compra sua pulseira VIP e vai poder brincar a tarde toda nos brinquedos. Enquanto os pais estão lá dentro jogando bingo, aproveitando a festa, a criança vai ter a sua diversão garantida nos brinquedos infláveis.
2: Finalzinho da tarde vai ter apresentações, inclusive?
3: Todas as turmas vão ter apresentação, né? As professoras estão empenhadas aí levarem apresentações lindas para os pais assistirem. E a gente faz aí um jogo bem bacana. A nossa festa é bem diversificada, porque nós vamos, ao decorrer da festa, nós vamos intercalando tudo que vai ter na festa. A apresentação do rei e da rainha, a apresentação dos alunos, junto com os bingos, junto com tudo que a festa proporciona. Então é uma festa bem agradável, bem gostosa. A pessoa que vai lá para jogar bingo pode estar chegando mais tarde, porque o bingo vai iniciar às 3h30, né? Claro que chega lá um pouquinho antes para comer um pastelzinho, chega lá umas 3 horas, 15 horas da tarde, chega, né? Daí nós temos algumas apresentações e a partir das 15h30 começa as rodadas do bingo. E isso vai até às 18 horas. Geralmente, assim, a festa ocorre assim, tudo dentro do horário, tudo que foi programado, bem certinho, sem atrasos. Vai, é uma festa que flui muito bem, todos os anos.

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9h35 agora, o seu Agenda 104 por aqui, o melhor da programação Jornal, né? Que programa mais gostoso no sábado de manhã, meu amigo. Agenda 104, a agenda da sua família, a sua agenda, o seu final de semana pode ser definido através desta programação, né? Afinal de contas, aqui, a Jornal vai informar você tudinho aquilo que você precisa saber a respeito do seu final de semana. Por exemplo, fofoquinhas, né, que rodam por aí pelos corredores. A gente falou aí da banda Paraná Boys. Ah, já ligaram pra gente, da onde que é a banda, da onde que é a banda? É de Mediandeira, Mediandeira, né? O pessoal entrou em contato, falou, ó, banda Paraná Boys de Mediandeira. Vai estar lá no Alto Laranjito, amanhã, na festança, a partir das 14h30, meu amigo. Que matinê, né? Meu amigo Andrezinho vai, já falou que vai pegar a prenda, vai levar lá para o Alto Laranjito, vai dançar uns 10 quilômetros de vaneirão. Eita, coisa boa! 9h36, você é o nosso convidado todo especial. Domingão, meu amigo, tem festa de interior, festa de comunidade, somente lá no nosso Alto Laranjito. Cidade... É verdade, meu amigo, mas aqui a fofoca é completa, né? Na cidade também tem festa. Na cidade tem um 5º Festival do Pastel. Se, de repente, não pode ir lá pro interior, você fica na cidade. Então, vamos lá pro nosso Centro de Eventos da Igreja Matriz. Agora há pouco a gente já teve a participação da diretora, inclusive da escola, né? É, falando de todo o evento, de tudo que vai ter lá no nosso 5º Festival do Pastel. O Luiz já brilhou os olhos na hora que falou 12 tipos de pastel diferentes, né? Eita coisa boa! Aqui no Festival do Pastel, meu. Pastel a 7 pilas, uma variedade dessa. Ah, para, eu vou ficar em casa? Vou nada, meu amigo. 14h, Salão Paroquial da Igreja Matriz, aqui em São Miguel. Vai ter apresentação de turma, coroação do rei e da rainha. Pro pai e pra mãe ficar tranquilo, leva vintão no bolso, vai lá, compra aquela pulseirinha VIP, bota no pulso do seu filhão e ele vai brincar em todos os brinquedos, a quantidade que ele quiser, até cansar o talo, meu amigo. Eita, e você vai ficar lá numa boa, né? Curtindo, aproveitando, brincando de binguinho, porque vai ter muita coisa boa também pra você aqui na cidade. Escola Henrique Geller convidando. Vem participar, meu amigo. 5º Festival do Pastel. Andrezinho falou que hoje à tarde ele vai lá pro pesqueiro pé de cedro, né? Vai pegar a prenda, vai pescar um peixinho. Na hora que ele pegar uns 3, 4 lá, ele já vai mandar limpar, fritar. Oh, o rapaz é agressivo. Vai botar uma bem geladinha e fala assim, minha prenda. Aí, é pra tu, nega. Ah, que tal, rapaz? Pescando, tomando uma cervejinha. Já convidou o Márcio. Claro que o Márcio já falou que vai junto, né? Eita, coisa boa. Luiz, ele falou que não pode, porque só faz fiasco, né? Só faz fiasco. Não vai levar o Luiz. Mas o Márcio... Eita! Já deu uma chinelada no piabo, tem morde na casa, né? Só vamos levar quem é bom. Ah, então a gente vai por lá hoje. Pesqueiro pé de cedro, meu amigo, hoje a casa é nossa, né? Tá aí, pescar um peixinho, tomar uma cervejinha, bom demais da conta. Ó, você da região, já tá aberta a temporada, meu amigo, e começou a mim, tá bom? Você é o nosso convidado especial. Abraço, meu amigo Maico, toda a equipe, Simone por lá também acompanhando a nossa programação aqui da nossa Jornal. Aquele abraço! 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Abraço, meu amigo. 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
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Atenção, abraço para os amigos da Farma Brito, bom dia para toda a equipe, família colorada, meu amigo, aqui em São Miguel do Iguaçu, Farma Brito. Semana que vem tem a festa dos colorados, hein? Abraço para todos os colorados de plantão, ouvintes da nossa Rádio Jornal. 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Abraço, bom dia, sessão, abraço, Fabiana Hickman, Aurora de Iguaçu, abraço para todos os amigos de Aurora, aquele abraço para vocês, Terraplanagem RH, a sua parceira na hora da construção, para preparar o ambiente, para deixar tudo nota mil, tem que ser com a Terraplanagem RH. 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Bom dia, Zé Carlos Colombari, aquele abraço também, meu amigo Zé. É, o Zé daqui uns dias vai estar por aqui no nosso Agenda 104, falando um pouquinho, né? Dando um tostãozinho do seu conhecimento com todo o que ele pode realmente passar pra gente. Sindicato Patronal Rural em São Miguel do Iguaçu, José Carlos Colombari, bom dia. 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Bom dia, César Menotti, mais o Fabiano, também marcando presença na programação do Agenda. Você vai ver...

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É aquele momento da risada, aquele momento da brincadeira. É o nosso final de semana e ele precisa ser assim. Que a mensagem seja repassada, transmitida para você. Final de contas, meu amigo, vida a gente só tem uma, né? E se a gente não viver ela da melhor forma possível, com muita alegria e com muita descontração, trazendo sempre a nossa família aí como nosso verdadeiro gargalo, né? Como nossa verdadeira força, nós não vamos muito longe não, né? Então tá aí pra você com este pensamento, desejando a você um maravilhoso e abençoado final de semana, que você realmente aproveite a festa onde você for. 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Ah, meu amigo, você quer o que da vida, vai? Vai aproveitar que é bom, olha, 9h58 agora, forte abraço pra você e até sábado que vem, tem mais Agenda 104 no próximo sábado.

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0: Louvado seja nosso Senhor Jesus Cristo, para sempre seja louvado, queridos irmãos e irmãs. Sábado, e quero saudar a todos. Hoje, o nono dia da novena de Santa Mônica, Santo Agostinho, e que novena, né? Passando pelo dia de Santa Mônica, ontem de Santo Agostinho. Então, Santa Mônica, Santo Agostinho, rogai por nós. Hoje se celebra o martírio de São João Batista. E também quero lembrar que amanhã é dia do catequista e nós vamos rezar pelos catequistas. Eu ofereço este programa dentro do mês vocacional, comunidades vocacionais, encontro, testemunho e missão. Ofereço a todos os catequistas e a todos nós que somos vocacionados do Senhor. Saúdo a partir da Rádio Evangelizar, de onde tudo começa, as rádios irmãs, cujos nomes cito neste momento. Saúdo a você a partir da TV Evangelizar, sinal digital em todo o país, em várias cidades, canal aberto. Pelo YouTube, Padre Manzotti Oficial. Pelos aplicativos da Associação Evangelizar é Preciso. E todas as plataformas digitais. Filhos amados, povo querido, vamos rezar, vamos suplicar, vamos nos debruçar sobre o Evangelho do dia. E já no início, rezar pelos catequistas. Em nome do Pai, do Filho, do Espírito Santo. Amém. Naquele tempo, Herodes tinha mandado prender João e colocá-lo acorrentado na prisão. Fez isto por causa de Herodíades, mulher de seu irmão Filipe, com quem tinha casado. João dizia a Herodes: "Não te é permitido ficar com a mulher do teu irmão." E o texto continua: "Por isso, Herodíades o odiava, odiava João Batista e queria matá-lo, mas não podia. Com efeito, Herodes tinha medo de João, pois sabia que ele era um homem justo e santo, e por isso o protegia. Gostava de ouvi-lo, embora ficasse embaraçado quando o escutava. Finalmente, chegou o dia oportuno. Era aniversário de Herodes. E ele fez um grande banquete para os grandes da corte, os oficiais e os cidadãos importantes da Galileia. A filha de Herodíades entrou e dançou, agradando Herodes e seus convidados. Então o rei disse à moça: "Pede-me o que queres e eu te darei." Ele jurou, dizendo: "Eu te darei qualquer coisa que me pedires, ainda que seja metade do meu reino." Ela saiu e perguntou à mãe: "O que vou pedir?" A mãe respondeu: "A cabeça de João Batista." E voltando depressa para junto do rei, pediu: "Quero que me des agora num prato a cabeça de João Batista." O rei ficou muito triste, mas não pôde recusar. Ele tinha feito o juramento diante dos convidados. Imediatamente o rei mandou que um soldado fosse buscar a cabeça de João. O soldado saiu, degolou na prisão, trouxe a cabeça num prato e deu à moça. Ela a entregou à sua mãe. Ao saberem disso, os discípulos de João foram lá, levaram o cadáver e o sepultaram. Filhos amados, hoje o martírio de um profeta, o último dos profetas do Antigo Testamento. Ele que não teve receio de denunciar o erro, de falar a verdade. Herodes, você não pode estar com a irmã, com a mulher do seu irmão. Não é certo. E por isso, foi morto, degolado. Filhos amados, Disse também que amanhã é dia dos catequistas. E eu quero oferecer este programa a todos os catequistas. Todos nós, um dia fomos catequizados. Por isso, vamos rezar. Repita comigo e se coloque em oração, fechando esse mês vocacional. Pai de bondade, nós vos agradecemos pelos catequistas que fiéis à graça do batismo e por fidelidade ao vosso Filho Jesus, assumem a missão de anunciar a boa nova do Evangelho. Tu os inspirastes e os atraístes para junto de ti. Eles vos procuram. Eles vos procuraram e responderam com generosidade ao chamado de um dia que um dia lhes dirigiste. Por isso, Senhor, nós vos louvamos e bendizemos. Nós os pedimos que continueis fortalecendo cada catequista com a luz do Espírito Santo, para que jamais lhes falte sabedoria, coragem, perseverança na missão, que suas palavras sejam sempre iluminadas pela verdade do Evangelho e que seu testemunho de vida conduza crianças, jovens, adultos ao encontro pessoal com Jesus Cristo. Sustentai os catequistas nas dificuldades, renovai-lhes o entusiasmo quando o cansaço chegar e fazei florescer em seus corações a alegria de servir. Concedei aos catequistas um coração capaz de ensinar com amor, corrigir com paciência e caminhar ao lado daqueles que lhes foram confiados. Que Maria, mãe da Igreja, a primeira discípula, os acompanhe em cada passo, para que, perseverando na fé, sejam instrumentos da vossa graça e testemunhas vivas do vosso imenso amor. Senhor, dai aos catequistas todas as bênçãos espirituais que necessitam. Que bênçãos sejam derramadas pela generosidade, pelo amor com que servem a Igreja. Parabéns a todos os catequistas. Dai-nos, Senhor, um coração vocacionado, uma alma vocacionada, e fazei-nos missionários do Senhor. Filhos queridos, povo amado, nós só começamos o programa. Temos muita coisa ainda hoje. Partilha de vida, leitura orante. E voltamos já, depois do intervalo. Aproveite, chame teu amigo, tua amiga. Volte comigo.
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2: 10 e 12.

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0: escute esse testemunho, por favor, que nos tanto nos edifica. Vai lá.
1: Eu me chamo Lucy Cleide, eu moro em Taboão da Serra.
0: Pois não.
1: Eu tive câncer, fui amputada por conta do mesmo, tive amputação de um membro da minha perna esquerda, passei por quimioterapias, sempre agarrada à oração,
0: amém,
1: a Jesus das Santas Chagas, a Nossa Senhora das Graças, para me erguer de cima de uma cama, porque eu tinha medo, medo profundo de dar trabalho para quem estaria cuidando de mim. E assim foi, eu passei por tudo, graças a Deus, com muita dor, com muito sofrimento, mas me ergui, estou bem, graças a Deus, faço os meus exames anual e nos meus exames eu estou bem.
0: Amém.
1: Sou associada, graças
0: obrigado,
1: a Deus.
0: Obrigado, com muito
1: tenho
0: orgulho.
1: Tenho muito orgulho disso.
0: Isso.
1: E o padre Reginaldo Manzotti, eu conheci ele nesse momento, no momento que eu estava em crise, a ponto de cometer suicídio.
0: Ufa.
1: Eu não desejo para ninguém, mas eu sou uma pessoa feliz, realizada, graças a Deus. Graça alcançada é graça testemunhada.
0: Deus seja louvado, Lucy Cleide. Seu testemunho é de arrepiar. Minha saudação a Taboão da Serra, São Paulo, a Diocese de Campo Limpo, Dom Valdir José de Castro. Maria Adenice, que a paz de Jesus esteja com você.
2: Amém, padre, com o senhor também.
0: De onde você fala, filha?
2: Camaçari, na Bahia.
0: Minha saudação a Camaçari, Bahia. Como é que você me acompanha ali?
2: Pelo YouTube, Padre Manzotti.
0: Tá certo, mas quero lembrar que temos também a TV Evangelizar, canal 20.1. Diga lá, Maria Adenice.
2: Eu quero dar um testemunho e quero um pedido de oração.
0: Por favor, comece pelo testemunho.
2: Eu, antigamente, eu era do candomblé, sabe? E passava muita dificuldade, porque era uma religião difícil, pelo menos para mim. E aí eu decidi sair.
0: Certo.
2: E quando foi 3 horas da manhã, eu mexendo no celular com insônia, que eu estava passando por muita tribulação, apareceu para mim o texto das Santas Chagas.
0: Certo.
2: E eu me ajoelhava, me cobria toda para ninguém ver o que eu estava fazendo, o texto das Santas Chagas, e eu fazia o texto das Santas Chagas. Isso foi antes da pandemia, já estava no início da pandemia.
0: Certo.
2: E eu acompanhei todos os dias o texto das Santas Chagas às 3 da madrugada. Eu nunca aparecia para mim às 3 da tarde ao vivo. Depois apareceu.
0: Entendi.
2: E eu comecei a fazer o texto das Santas Chagas ao vivo, 3 horas, a novena. E eu não conhecia nenhum texto, a não ser o texto mariano.
0: Certo.
2: Eu sou, né, batizada, crismada, consagrada, só não era casada na igreja.
0: Pois não.
2: E resolvi sair, eu morava no interior, não vou citar o nome.
0: Tá.
2: Mas eu vim pra cá, pra Camaçari, cheguei, eu procurei o bispo, Dom Disseu, de Oliveira, Medeiros. Me acolheu com muita dedicação. Fez uma oração na minha cabeça e minha vida mudou.
0: Amém.
2: Primeiro, através do texto das Santas Chagas, porque
0: certo.
2: Eu era assim, na gota do sangue de Jesus, eu pedia todo dia para ele recair sobre mim, ele recaía.
0: Amém.
2: Eu acompanhei aquele livro, comprei o livro do Senhor, As Muralhas.
0: Certo.
2: Maria, mais forte que o mal.
0: Certo.
2: E eu queria pedir um pedido de oração, né? Porque eu moro de aluguel aqui. Mas eu sou feliz, porque eu sou feita de fé.
0: Amém. Louvado seja Deus, Maria Adenice.
2: Acompanho o Senhor todos os dias aqui na TV, quando eu não estou em casa, eu acompanho o celular.
0: Tá bom.
2: Mas eu não deixo de acompanhar o Senhor, não, porque o Senhor foi quem me sustentou.
0: E hoje você participa das missas de domingo? É
2: missa
0: uma
2: alcoólica. Domingo eu vou para missa, todo domingo eu vou para missa, toda quinta eu vou para adoração.
0: Que bênção,
2: meu filho,
0: filha.
2: Meu filho está coroinha.
0: Opa! Parabéns, que coisa bonita. Bom.
2: Fazer 1 ano agora que eu casei na igreja. Que eu
0: olha aí, então foi completo mesmo. Então,
2: foi,
0: casamento na igreja. Louvado seja Deus.
2: Foi.
0: Graça recebida.
2: É graça testemunhada.
0: Toca o sino, sacristão. Então, filha, e continua. Eu tenho terço às 3 da tarde e agora. Na madrugada, a madrugada é mais cedo, nossa, começa 30h, mas assim que termina a madrugada, vem o terço das Santas Chagas também.
2: De novo.
0: Maria Adenice, você falou que queria pedir oração.
2: É para o meu filho, Levi Carvalho.
0: Levi
2: Carvalho.
0: Tá.
2: E Cauã Carvalho.
0: Tá certo.
2: Meu esposo, Evanildo Bispo.
0: Evanildo?
2: É, Bispo.
0: Tá.
2: E para mim, né, padre, e para o senhor também, que é um
0: tá bom.
2: Ser incrível.
0: Reze, reze por mim, por favor. Reze. Eu levarei você também em oração.
2: E no dia 21, o senhor vai estar aqui em Salvador, não é isso?
0: Isso, dia 21 de novembro.
2: Ah, oh, eu queria uma bênção sua para minha vida terminar de ir para frente. Só falta um passo. É isso.
0: Tá bom, vamos falar com a equipe aí para poder eu receber você, tá bom?
2: Amém.
0: Um grande abraço, Maria Denise, de Camaçari, Bahia, pelo YouTube, TV Evangelizar, canal 20.1. O bispo, ela citou que a recebeu Dom Dirceu de Oliveira Medeiros, da diocese de Camaçari. E eu vou direto, Vanessa, que a paz de Jesus esteja com você, Vanessa.
3: Bom dia, padre.
0: Bom dia, Deus abençoe. Você fala de onde?
3: Falo de Apucarana, padre.
0: Apucarana, estado do Paraná. Como é que você me acompanha? É.
3: Pelo YouTube ou se não pelo o aplicativo.
0: Tá certo. Diga lá, ali tem também a Rádio Cultura FM. Fala, é. Vanessa.
3: Padre, eu queria uma oração também com o senhor. Desculpa, eu tô nervosa.
0: Calma, fica tranquila.
3: Mas é que eu também sofri um acidente. De moto, tava eu e meu filho. E dia 15 agora. Mas meu filho, graças a Deus, não aconteceu nada com ele, só padre.
0: Deus seja louvado.
3: Mas eu trinquei a bacia. Aí tô de repouso.
0: Entendi.
3: Aí hoje eu já fui no retorno, sabe? Aí daqui 15 dias eu volto de novo.
0: Tá.
3: Pra ver como que tá, né?
0: Entendi.
3: Não precisa operar, só repouso, sabe, padre? Mas a gente fica com medo, né?
0: Claro.
3: De estar fazendo as coisas certas, estou andando no andador. Aí minha filha me ajuda também à noite a deitar na cama, levantar cedo no outro dia.
0: Entendi.
3: Mas Jesus da Santa Chaga, sabe, padre? Eu rezo 3 horas por dia.
0: Certo.
3: O terço. De madrugada também eu escuto também, porque a gente não dorme, né? Sente dor.
0: É verdade. Então vamos rezar juntos agora, filha.
3: Então, padre.
0: Repete comigo. Senhor Jesus.
3: Senhor Jesus.
0: Pelas tuas santas chagas.
3: Pelas tuas santas chagas.
0: Dolorosas e gloriosas.
3: Dolorosas e gloriosas.
0: Dai-me serenidade.
3: Dai-me serenidade.
0: Paciência.
3: Paciência.
0: Neste momento de provação.
3: Neste momento de provação.
0: Peço, Senhor. Que eu seja curada.
3: Eu seja curado.
0: E que não fique sequelas. Eu te louvo, Senhor.
3: Eu te louvo, Senhor.
0: Pela vida do meu filho.
3: Pela vida do meu filho.
0: Que nada de mal lhe aconteceu.
3: Nada de mal aconteceu com ele.
0: Filha.
3: Oi.
0: Tenha serenidade. Tenha paciência. Viva cada dia um dia.
3: Sim, padre.
0: É o momento, é o que você tem para viver.
3: Uhum.
0: E você pode passar esse tempo com revolta, com angústia, ou você pode oferecer este sofrimento pela conversão dos pecadores, pela sua própria conversão. Então dê um significado a esse momento que você está se recuperando, a bacia cicatrizando, esse momento que você está até dependendo de alguém.
3: Dependo, padre, dependo do meu filho, da minha filha, meu marido viaja, sabe?
0: Então aí que eu te digo, coloque um sentido nesse sofrimento. Uhum. Ofereça a Jesus. Que Deus abençoe Vanessa de Apucarana. Ela falou YouTube, pelo aplicativo. Lá temos a transmissora Rádio Cultura FM, o Bispo Dom Carlos José de Oliveira de Apucarana. Espero que você tenha entendido. Às vezes, não escolhemos passar por sofrimentos, mas dar um sentido a ele oferecendo ao Senhor Jesus e oferecendo por uma causa, que Deus dê serenidade e paz. Eu volto com a leitura orante. Volte comigo.
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0: nós vamos à leitura orante e lembro que hoje ainda é o nono dia da novena de Santo Agostinho e Santa Mônica. Eu falo a palavra ainda, porque se a graça não veio, continue a pedir. Mas quero lembrar a todos que hoje é o último dia útil, dia 29, não, segunda-feira, dia 31, ainda. 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E as pessoas já estão recebendo, muitos, e você pode receber, esta flâmula de Jesus das Santas Chagas, que lembra o manto. O manto de Jesus das Santas Chagas, uma devoção que cura e liberta, que foi abençoada numa missa. Numa missa, tempos atrás, você está vendo as imagens, e já foram despachadas. Tá aí, faça parte e diga: sou sim colaboradora com muito orgulho. Bíblia aberta, cartilha de oração.
1: Vem falar comigo, Deus.
0: E hoje nós continuamos. 2 Coríntios, capítulo 9, versículo 8. Enquanto você vai pegando a tua Bíblia, pessoal que partilhou ontem de Santo Agostinho, Romanos, um grande abraço. É isso aí, gente, interagir. Se você perdeu, vai lá no Instagram e veja qual foi o texto de Romanos que levou Agostinho à conversão. Tá lá, ontem, leitura orante. 2 Coríntios 8:8. Não estou querendo mandar em vocês. O que estou querendo é que conheçam o entusiasmo com que as igrejas da Macedônia deram ofertas, para que assim vocês vejam se o amor de vocês é verdadeiro ou não. Paulo é cirúrgico, né? O amor de Deus é verdadeiro ou não? Vejam. Então a pergunta vale para nós. Sim, eu amo Deus, mas o amor é verdadeiro? Tem obras? Vai dizer São Tiago. Porque vocês, versículo 9, já conhecem o grande amor de nosso Senhor Jesus Cristo. Ele era rico, mas por amor a vocês ele se tornou pobre, a fim de que vocês se tornem ricos por meio da pobreza dele. Olha o exemplo que ele disse, Jesus Cristo. Vocês já conhecem o amor de nosso Senhor Jesus Cristo. Ele era rico, mas por amor a vocês, ele se tornou pobre, a fim de que vocês se tornassem rico por meio da pobreza dele. Lembra daquele texto aos Efésios que dizia assim: Jesus deixou a sua condição divina e se tornou um homem, se tornando um de nós em tudo menos no pecado. Em outras palavras, é isso. Se fez pobre, se fez humano. Minha opinião sobre o assunto é esta: É melhor para vocês que terminem agora o que começaram ano passado. Vocês foram os primeiros e não somente a ajudar, mas também a querer ajudar. Portanto, continue. Completem o trabalho. Façam isso com o mesmo entusiasmo que tiveram no princípio, dando de acordo com o que tem. Ele está falando de uma oferta, sim. O contexto é a oferta que foi mandada para a Igreja de Jerusalém. Mas aqui não poderíamos falar da nossa missão nesse mês vocacional. Continuem. Completem o trabalho. Ei, você que é de uma pastoral, você que é de um movimento, você que é da igreja, vá em frente. Continue. Complete o trabalho, mas, atenção, toca o sino, sacristão. Faça isso com o mesmo entusiasmo do princípio. Às vezes nos falta entusiasmo. Às vezes a gente faz meio que arrastando. Não, faça com entusiasmo. Em outras palavras, faça com amor. Falando da oferta, ele diz: dê de acordo com o que cada um tem. Porque se alguém quer dar, Deus aceita a oferta. Versículo 12. Pense ali no dízimo, gente. Não fui eu que pus esse assunto, é Paulo. Porque se alguém quer dar, Deus aceita a oferta, conforme o que a pessoa tem. Deus não pede que a pessoa não tem. Deus aceita o que você dá com gratidão. Não estou querendo aliviar os outros e pôr peso sobre vocês, já que agora vocês têm bastante. É justo que ajudem os necessitados. Eu pergunto: você tem? Se você se enquadra aqui, você ajuda os necessitados? Em alguma outra ocasião, se vocês precisarem e eles tiverem bastante, aí eles poderão ajudá-los. Assim, todos são tratados com igualdade, como diz as Escrituras Sagradas: ao que muito pegou, nada sobrou; ao que pouco pegou, nada faltou. Senhor, que nós também olhemos para as comunidades que mais precisam, para as realidades da igreja que sofre. Que nós entendamos que há certas coletas, campanha da fraternidade, campanha da evangelização, sempre aquela mesma história. Lá vem o padre falando de dinheiro. Gente, Paulo tocou nesse assunto e tocou com profundidade, a ponto de dizer: Deus não os obriga, mas Deus aceita. A ponto de dizer: hoje vocês têm mais, então ajudem mais. A fé passa pela caridade. A fé passa pela ajuda comum. E no fundo, nós somos uma única igreja. Nós somos uma única comunidade, um corpo místico de Jesus Cristo. Eu sei que o assunto não é tão agradável, mas é a palavra de Deus. Esta foi a leitura orante de hoje. Ainda indo para o intervalo, vou fazer uma pergunta que aí você vai ficar mais ainda indignado. Você é dizimista na sua comunidade? Eu volto já. Volte comigo.

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2: 10:39.

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0: Bom dia, Berenice.
1: Bom dia, padre. Sua bênção.
0: Deus abençoe, Berenice. Você fala de onde?
1: Eu falo de Manhuaçu.
0: Manhuaçu, Minas Gerais. Isso, como é que você Minas me acompanha?
1: Gerais. Pela Sky e pelo YouTube.
0: Olha aí, meu abraço a todos que acompanham pela Sky e também pelo YouTube. Diga lá, minha filha, apesar tem também a rádio Fonte Viva, Vida.
1: Isso.
0: Diga lá.
1: Ô padre, deixa eu te falar.
0: Tem
1: 3 meses, né, que eu perdi minha mãe.
0: Meus sentimentos pela perda da mãe.
1: Obrigada. Eu não tô sabendo muito lidar com isso. Porque eu e minhas irmãs, a gente morava com ela uma semana, né, cada uma. E então, ela morreu, parece que a minha vida parou, sabe?
0: Entendi.
1: Eu não consigo sair de casa, não tenho ânimo para nada. Já fiz exame, já tô tomando um antidepressivo, ansiedade. Mas a dor é muito grande, né, padre?
0: Com certeza, com certeza.
1: É muito grande, muito grande, muito grande.
0: A perda da mãe é uma das mais dolorosas que se tem.
1: Não.
0: Como é que é o nome da falecida mãezinha?
1: Ela tem o mesmo nome meu, padre, Berenice dos Santos Ribeiro.
0: Tá. Filha, você está vivendo um luto. Uhum. Então, você precisa lidar de que forma? Primeiro, sempre ter diante de você no horizonte que a morte não é um fim. Que a dona Berenice, ela está junto de Deus. Isso conforta muito, porque não é o fim. É apenas o outro lado do caminho, usando a palavra que é atribuída a Santo Agostinho. É apenas o outro lado do caminho. Então, isso dá conforto. Segundo, se apegar nas coisas boas que eu tenho certeza que ela ensinou a você e às suas irmãs.
1: Com certeza. Tem muita coisa boa, padre.
0: Terceiro, dá tempo ao tempo. Não é que você vai deixar de amá-la. Mas veja, vocês principalmente nos últimos tempos, você descrevia que revezavam as irmãs e parabéns por isso, que isso
1: Obrigada,
0: sirva
1: padre.
0: De testemunho para muita gente, ó, revezar cada vez uma semana e ir lá cuidar. Isso é muito nobre, que não fique sempre só uma pessoa. Só que veja que você canalizou, vocês tinham a sua mãe e ela se foi o foco durante muito tempo.
1: Com certeza, muitos anos.
0: Então, e agora ficou vazio. Então você precisa se reinventar. Eu digo para você, Berenice, de que forma? Na mesma vontade, aquela que não dá vontade de sair, pelo menos se vá na missa ao domingo. Não dá vontade de sair, vá visitar uma comadre. Não tem vontade, mas não permita ficar dentro de casa muito tempo.
1: Ô padre, o senhor tem me dado tanta força, padre. Que eu não tenho nem noção.
0: Eu entendo, filha.
1: Eu não perco, a experiência. Eu não perco. Eu rezo o terço da Santa Chagas.
0: Tá.
1: Não perco as quinta-feiras eucarísticas.
0: Que bom.
1: Eu fiz, padre, as 1000 ave-marias.
0: Oh, que maravilha.
1: Eu fiz as 24 horas, foi lindo as 24 horas.
0: De fato.
1: Então, é o senhor, a TV Evangelizar, que está me dando força,
0: Amém.
1: Padre, porque não é fácil, não.
0: Então, você tem que preencher esse vazio. E não precisa me responder agora, mas que tal você ser uma mensageira da Capelinha de Jesus das Santas Chagas?
1: Ô padre, eu quis ser, sabe?
0: Mas
1: eu não achei, pessoas assim, que ficassem entusiasmadas, sabe, pra pegar.
0: Filha, mas
1: eu fiquei triste.
0: Não, mas é o começo. Às vezes a pessoa não tá muito entusiasmada, mas ela começa a receber a capelinha, aí ela se entusiasma.
1: Você sabe o que eu pensei, padre? De comprar a capelinha e incentivar as pessoas.
0: Faça isso, mas se você conseguir 8 pessoas, já é o começo.
1: Pois é.
0: Mesmo que a pessoa não tenha, não, às vezes, no começo, ela nem conhece a devoção das Santas Chagas. Mas aí você tem uma missão, uma evangelização a ser feita. Pode ter certeza que onde passa a capelinha de Jesus das Santas Chagas, uma gota do sangue redentor
1: eu
0: fica.
1: Eu sou devota demais, padre.
0: Então, faça com que outros sejam. Berenice, levarei seu nome no altar do Senhor, que Deus a abençoe.
1: Padre, deixa eu só falar uma coisa. Mas eu tenho uma irmã e uma sobrinha que elas têm. Tem duas capelinhas, elas estavam indo para a terceira.
0: Como é que é o nome delas?
1: Ah, eu queria colocar o nome dos meus irmãos também, pode?
0: Pode.
1: Ó, Geraldo.
0: Tá.
1: É, Silvia.
0: Tá.
1: Tânia.
0: Sim.
1: Essa é falecida, tá, padre?
0: Tá.
1: É, Lígia também é falecida.
0: Tá.
1: É Ângela.
0: Certo.
1: Marilene.
0: Tá.
1: Gerson.
0: Gerson.
1: E Jeter. Ah, e a minha filha também, Roberta.
0: Tá certo, meu abraço, mas pensa no assunto de ser mensageira. Um abraço a Mãe Uaçu, Minas Gerais. Meu abraço pelo YouTube, pela Sky, ela acompanha. E lá tem a rádio Fonte de Vida FM. O bispo de Caratinga, Dom Juarez Delorto Seco, Caratinga. Thaís, que a paz de Jesus esteja com você, Thaís. De onde você fala, filha?
2: Amém. Bom dia, padre. Estou bem.
0: Deus abençoe. Você fala de onde?
2: Falo de Petrolina, Pernambuco.
0: Meu abraço a Petrolina, Pernambuco. Como é que você me acompanha aí, minha querida?
2: Por aplicativo e pelo YouTube.
0: Tá bom. Diga lá, filha.
2: Padre, estou ligando para dar um testemunho e pedir orações.
0: Então comece pelo testemunho, Thaís.
2: Bom, padre, minha prima, tem uma prima que se chama Jucidete.
0: Como?
2: E agora,
0: como é o nome?
2: Jucidete.
0: Jucidete.
2: Isso. Agora, no dia 2 de julho, ela teve neném. Foi na quinta-feira, correu tudo bem. É, no sábado tiveram alta, tanto ela quanto a bebê. E quando foi na segunda-feira, ela começou a passar mal. Sentindo uma forte dor de cabeça, vômito. E até então a equipe de saúde orientou, achava que era ansiedade, que seria por conta da anestesia, que não seria nada demais. Orientaram, passaram a medicação e passou. Na terça-feira, no mesmo horário, por volta do meio-dia, ela começou a sentir novamente os sintomas. É, dor de cabeça, forte, vômitos, começou a se cansar. Aí, então, isso foi de tardezinha, levaram ela para a cidade, ela mora interior de Afrânio, Pernambuco, que fica a 120 quilômetros daqui de Petrolina.
0: Sim.
2: Então levaram ela para Afrânio, a uma clínica particular, fizeram exames, uma tomografia, e o médico, ao sair o resultado, o médico encaminhou ela urgentemente para a emergência do hospital. Ao chegar lá,
0: que era?
2: Na emergência, ela foi encaminhada diretamente para a sala vermelha. E a saturação estava muito baixa, as taxas baixas, e nisso ela logo foi entubada lá mesmo. E no outro dia, na quarta-feira pela manhã, ela desceu para outra cidade, Paulo Afonso, na Bahia. Quando fizeram os exames, saiu o resultado, né? E o diagnóstico foi de miocardiopatia puerperal.
0: Certo.
2: Que é uma doença rara em que o músculo do coração enfraquece.
0: Entendi.
2: Durante o último mês de gravidez ou nos primeiros 5 meses.
0: Entendi.
2: Então, o estado dela era muito delicado, era grave, e o coração ficou batendo por ajuda de aparelhos. E nisso a gente formou corrente de oração, para que, pedindo a Deus a cura, que restaurasse a saúde dela, para que ela pudesse voltar para casa.
0: Claro.
2: E cuidar da bebezinha, né? Na sexta-feira o estado dela era muito grave, ainda bem delicado, e nisso ela foi, mas as taxas estavam melhorando, a pressão estava controlada e tudo mais. Quando foi no sábado, eu me ajoelhei, né, diante de muito medo, mas me ajoelhei ao lado da minha cama e comecei a rezar o texto da Santa Chagas e pedi uma intercessão Nossa Senhora do Carmo.
0: Claro.
2: Que intercedesse pela vida dela e intercedesse que Jesus a curasse. Então, a acompanhante que estava com ela entrou na sala de visita às 3 horas e quando ela saiu, que nos informou, ela tinha tido uma grande melhora, graças a Deus.
0: Louvado
2: já iam começar a tirar a sedação. E isso foi só progredindo a melhora, né? Graças a Deus.
0: Eu preciso ir para o intervalo, você volta terminando o testemunho e pedindo os pedidos de oração. Eu volto já. Por favor, aguarde, tá bom, Thaís? Eu volto já.

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3: 10:52.

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0: vamos para o nono dia da novena de Santa Mônica, Santo Agostinho, ainda o nono dia, véspera de celebrar dia do catequista. Já rezamos e não quero lembrar mais uma vez e saudar, parabenizar a todos os catequistas. Mas eu estou na linha com a Thaís e ela está dando um testemunho da irmã que teve um problema seríssimo pós-parto, foi entubada e ela estava rezando o terço das Santas Chagas e ela teve uma melhora. Foi isso, né, Thaís?
1: Isso, ela teve uma melhora. É minha prima, padre.
0: Tua prima, desculpa.
1: E quando foi na segunda-feira, retiraram o tubo, ela foi extubada. Então, e graças a Deus, na terça-feira à noite, ela teve alta da UTI, foi transferida para o quarto. E no dia de Nossa Senhora do Carmo, dia 16 de julho, ela teve alta.
0: Amém. Graça recebida?
1: É graça testemunhada, toca o sino sacristão.
0: Amém. Quem você quer pedir oração, filha?
1: Para ela, Justibete, para a filhinha dela e toda a família, a filhinha dela, Maria Valentina.
0: Tá bom. Que Deus abençoe.
1: Para mim, padre, que estou transplantada. Para meus pais, para toda a minha família.
0: Que Deus abençoe, Thaís. Levarei no altar do Senhor. Thaís de Petrolina, Pernambuco, YouTube, aplicativo. Lá nos transmite a rádio Tabajara FM, o bispo de Petrolina, Dom Antônio Carlos Cruz Santos. Hoje também é aniversário de Dom Jaci Diniz Rocha, da Diocese de São Luís do Cáceres, Mato Grosso. Dom Sérgio Aparecido Colombo, Diocese de Bragança Paulista. Rádio Emoções FM, Jaguaritama, Ceará. Futuro FM, Leandro Ferreira, Minas Gerais. Liberal FM, Carmo da Parnaíba, Minas Gerais. Medianeira FM, Santa Maria, Rio Grande do Sul. Novo Milênio FM, Pirapozinho, São Paulo. Cristal FM de Marmeleiro, Paraná. Amanhã aniversário do arcebispo Dom Rodolfo Luiz Weber, da Arquidiocese de Passo Fundo, Rio Grande do Sul. Aniversário das rádios Irmãs, Carinhosa FM, Acopiara, Ceará, Dracena FM, Dracena, São Paulo.

0: é de João Batista: eis o Cordeiro de Deus que tira o pecado do mundo. Mas ao mesmo tempo, temos que pedir a graça de sermos profetas hoje, não termos medo de denunciar os erros e tudo aquilo que está contra os princípios de Jesus Cristo. Somos chamados a termos vocação de profetas, atitudes proféticas no mundo de hoje. São João Batista, rogai por nós. E vamos juntos à novena? Tomo o Jornal do Evangelizador e, se você quiser rezar comigo, na página 7. Rezemos. Santa Mônica, Santo Agostinho, levai-me à verdadeira conversão. Santa Mônica, Santo Agostinho, levai-me à verdadeira conversão. Ó Santa Mônica, que pela oração e pelas lágrimas alcançaste de Deus a conversão do vosso filho e do vosso marido, olhai para o meu coração amargurado. Rezo agora por esta pessoa que tantos dissabores e sofrimentos causa ao meu coração e a toda a minha família. Tem alguém em particular que você está rezando? Não desista. Ainda não. Coloque diante de Deus. Santa Mônica, que vossas orações se juntem às minhas para comover o bom Deus, a fim de que Ele, Deus vivo e verdadeiro, faça com que esta pessoa por quem rezo possa voltar ao bom caminho. Santa Mônica, fazei com que o Pai do Céu chame de volta à casa paterna este filho pródigo. Dai-me esta alegria e serei para sempre agradecido. Oremos. Nono dia. Ó Deus, consolador dos aflitos, saúde dos que vós esperam, que aceitaste misericordiosamente as piedosas lágrimas da bem-aventurada mãe Mônica, pela conversão do filho Agostinho e do marido Patrício, concedei-nos, pela vossa intercessão, que choremos nossos pecados, encontremos a indulgência de vossa graça. Por nosso Senhor Jesus Cristo, vosso Filho, na unidade do Espírito Santo. Amém. Santo Agostinho, rogai por nós. Santa Mônica, intercedei por nós. E para terminar, se você encontrar uma catequista hoje, parabenize. Se você tem um filho na catequese, mande um cartãozinho, que seja um mimo, para o catequista, não como forma de pagamento, mas de reconhecimento. O Senhor esteja convosco, Ele está no meio de nós. Abençoai, Senhor, a água, a roupa dos enfermos, as fotos de família. Abençoai os remédios, abençoai o final de semana, que seja de serenidade, harmonia e paz. Afaste as brigas, as discórdias, por intercessão de São Pio, Nossa Senhora do Carmo, nos méritos das Santas Chagas, Pai, Filho e Espírito Santo. Amém. E eu me despeço com um clipe. YouTube Padre Manzotti, Templo Vivo, Padre Reginaldo e Colo de Deus. Evangelizar é preciso.
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10: Onze horas e 5 minutos aqui em São Miguel do Iguaçu, 11:05.
11: Bom dia!
10: Bom dia, aqui da Cidade da Amizade, para todo o nosso planeta. Estamos chegando com mais um programa 104 em Foco.
11: Jornal!
10: A partir de agora vamos com você até a 1 da tarde, trazendo notícia, trazendo entrevista, a informação super legal nesta manhã de sabadão, de tempo bom, de sol, de calor. Em São Miguel do Iguaçu, temperatura, Luizinho está na casa dos 26 para 27 graus aqui no centro de nossa cidade. Tem previsão de chuva de hoje para amanhã, tem previsão de chuva para segunda-feira também. As temperaturas semana que vem é para a temperatura cair um pouquinho, mas não muito, tornando-se assim uma temperatura super agradável. E você, ouvinte, como é que passou de sábado passado para hoje? Tudo bem? Tudo certinho? Esperamos que sim, né? E seja bem-vindo, porque nós vamos, a partir de hoje, informando para você também que o nosso programa vai ser um pouco mais curtinho, porque a partir de hoje tem a propaganda eleitoral obrigatória gratuita no rádio e também na TV e pega dentro do nosso horário. Do meio-dia até meio-dia e 25, Luizinho. Do meio-dia até meio-dia e 25 é a propaganda eleitoral. Aí o programa da Lar passa das 10 para o meio-dia até o meio-dia. Daí o nosso programa retorna para o segundo tempo às 12h30, às 12h30. Isso vai por um período de 30 dias aproximadamente, quando é a nossa propaganda eleitoral, tá bom? Vamos lá, Luizinho, tem primeira atração do programa?
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10: Gente, está no ar mais uma edição do nosso Alô Doutor, oferecimento Farmácia do Rock. E está chegando com a gente o titularíssimo Doutor McNally. Bom dia, McNally.
13: Bom dia, meu pessoal. Bom dia, meus caros ouvintes. Então, agora é curto o negócio, né? Os caras fazem propaganda gratuita, não pagam para a rádio, mas eles levam um dinheirão que não acaba mais, né? Eita coisa mais vagabundo que isso.
10: Ô, McNally, como é que foi a semana? Tudo bem?
13: Foi tudo bem. Agora estou aqui no meio desde ontem, fazendo uma feijoada.
10: Ula!
13: O meu grupo é para 600 pessoas.
10: Misericórdia! Onde é isso?
13: Que vão ficar aqui em Foz do Iguaçu.
10: Bah!
13: 600, desde ontem estava mais ou menos em torno de 15, fazendo feijoada, cortando alho, cortando laranja, cortando cal, isso. Tem dois panelones enormes. Tá alegre aqui, tá gostoso.
10: Para quem que é essa feijoada?
13: Na verdade, essa feijoada, o que sobrar, vai ser dada para pessoas, sei lá, eu não sei exatamente para quem, mas vai ser doada.
10: Ah, que bom, que bom. Isso é bonito demais. Muito bem, parabéns, viu? Ô, McNally, nossos ouvintes, vamos lá, ouvintes, vamos lá para o 4535651033. Manda sua pergunta ao médico McNally, pode ser por texto, pode ser também por áudio, e o McNally vai responder, né? Ô, McNally, vamos começar aqui com uma notícia boa, uma notícia super legal, sobre a nossa ciência, que acaba uma conquista histórica para o ramo da oncologia. O que é a oncologia? É o tratamento do câncer, né? É uma vacina da Moderna e da Merck, batizada de Intismeran Autogene. Ela alcançou, McNally, um resultado positivo inédito, ou seja, pela primeira vez, em um estudo clínico da fase 3 contra o melanoma avançado. O que, que é o melanoma? É o câncer de pele que se espalha, né? Diferente das vacinas tradicionais, ela não é preventiva, mas sim terapêutica. O que, que o senhor nos fala sobre isso, McNally?
13: Então, em primeiro lugar, não é vacina. Vacina é preventivo.
10: Ah, sim.
13: Em segundo lugar, se é terapêutica, é para o tratamento já.
10: Uhum.
13: O melanoma é um câncer de pele. Ele fica, inclusive, principalmente para nossos agricultores que vivem diretamente no sol. E é do solo onde praticamente nasce esse câncer. Então, o pessoal que vai para roça, coisa parecida, sempre é bom ir de camisa manga comprida, inclusive para evitar isso aí, proteger o pescoço.
10: Uhum.
13: Principalmente com aqueles chapéus que tem aquelas abas grandes que protegem o pescoço. Então, o melanoma é um câncer violentíssimo, e é pequeno e vai surgindo quando muitas vezes se dá conta, apesar de pequeno, ele já espalha.
10: Uhum.
13: Então, essa vacina, não esqueci uma vacina, é preventiva, essa aí... Seria a, como se chama, o seria
10: terapêutica,
13: basicamente,
10: né?
13: terapêutica. Não conheço o estudo, não conheço nada disso, mas em se tratando de que para tratar, então é terapêutica.
10: Uhum.
13: E a prevenção mesmo consiste em evitar ao máximo o sol, e quando o agricultor ou o cara vai para o sol, ele sempre ir de manga comprida e com aquele chapéu, com aquelas abas que cobre o pescoço. Com isso aí tem uma proteção muito boa com relação a esse tipo de câncer. Esse câncer, queria dizer, ele é geneticamente predisposto. Então existe uma maneira que intoxica diretamente as pessoas, né? As famílias, né? No caso, enfim. Então, seria isso que eu tenho que dizer. Realmente eu não conheço a fundo e não conheço nada com relação a isso aí. Certo?
10: Uhum. Mas agora
13: desculpa
10: com a chegada...
13: bagunça que está aqui, né? Aqui tem uma bagunça.
10: Sim.
13: Que eu vou te contar.
10: Não,
13: tá chegando pessoas, inclusive.
10: Mas está chegando bem.
13: Está
10: tá chegando isso bem aí. Aqui. Estamos te ouvindo bem.
13: Ótimo.
10: Então agora com o sol que já vai esquentando mais, é bom se prevenir. Boa, então, né, Marco?
13: É isso aí. Prevenção é aquilo que eu acabei de falar.
10: Uhum, muito bem. Nós só ouvimos alguém falando com o senhor aí. Quem que é?
13: Não, todo mundo.
10: Todo mundo.
13: Todo mundo.
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13: Para quem está se afogando, né? Um pouquinho de ar já adianta, né?
10: Ah, com certeza.
13: Inter, né?
10: É, isso, eu vou ver.
13: Vamos ver se agora, na quinta-feira a gente consegue, né, Roque? Na quinta-feira a gente consegue pelo menos sair um pouquinho mais para evitar o rebaixamento, né?
10: E aí o retorno da Copa
13: Mas
10: do Brasil é semana que vem,
13: né, com isso, né?
10: Semana
13: uma
10: que
13: coisa,
10: vem.
13: Uma coisa que eu gosto do rebaixamento é que quando o Grêmio rebaixava, ele sempre é campeão, né?
10: É, sim. Ah, 2007. Lembra 2007, Máquina?
13: É, exatamente. Meu
10: santo Deus. Bom, vamos continuar aqui com mais descobertas da ciência, Maquinale. O Instituto Butantan, em parceria com o Ministério da Saúde e a farmacêutica MSD, anunciou um acordo para viabilizar a produção nacional do pembrolizumab. É uma imunoterapia utilizada no tratamento de cerca de 40 tipos de câncer. Olha só, rapaz. O que, que é esse pembrolizumab? É um anticorpo, né?
13: É a mesma coisa, praticamente. Câncer, o problema é o câncer, que ele não é como, por exemplo, a pneumonia. A pneumonia é característica principalmente por uma ou duas tipos de bactérias que atuam com o mesmo antibiótico. Então, facilita muito isso aí. Agora, quando já tu tem 40 para tratamento, é porque realmente existe um problema mais sério com isso aí. Então, eu acho que há necessidade realmente de ver isso aí. E é uma terapêutica mais, né? E o câncer realmente, ele depende muito, principalmente em áreas onde, se a família já tem preposição para isso, enfim, câncer de bexiga, de rim, de pulmão, de esse melanoma que foi falado, são diferentes maneiras de ver o câncer. Logicamente, existem diferentes maneiras, diferentes tipos de tratamento. Mas é uma luta constante, é uma luta constante. Vai chegar um dia, verdade. Vai chegar um dia em que o tratamento vai ser adequado para vários tipos de câncer, por exemplo, não só para um tipo. Quando a gente fala de câncer, acha que é um tipo de câncer. Mas o câncer de mama, por exemplo, é diferente das situações do câncer de bexiga. Ele pode dar metástase, mas na metástase que dá, isto é, a raiz que ele dá de mama, se vai dar, por exemplo, para o fígado, então, tem câncer de fígado. Não, é o câncer de mama que enraizou no fígado. Então, as células que são de mama, não de fígado. Entendeu? Então, o problema do câncer é exatamente isso, é a multiforma com que ele se apresenta. E as montes de maneira que ele se caracteriza. Agora, uma coisa é certa, aqueles cânceres que são diagnosticados no início, eles têm quase 100% de cura. Principalmente o câncer de mama, por exemplo, se já se vê a bolinha, coisa, se retira, e quase 100% de cura. A mesma coisa o melanoma, esse câncer que inicial que se diz que vacina, mas realmente terapêutico. Se se retira o melanoma cirurgicamente, inclusive, e se tira todas as partes cirúrgicas, então já praticamente cura. Então, há cura para o câncer desde que diagnosticado inicialmente. Então, eu vou deixar uma dica. Para mulheres, por exemplo, elas têm que manter diariamente, principalmente quando estão tomando banho, quando estão dormindo, de se palpar a mama. Se palpar a mama e se faz o braço esquerdo, por exemplo, se coloca embaixo da cabeça e com a mão direita se palpa a mão. Você faz a mesma coisa, o contrário, isto é, com a mão direita, deixa embaixo da cabeça e palpa com a mão esquerda. Então, isso aí o pessoal vai se acostumando, as mulheres vão se acostumando com sua mama, correto? O melanoma, surgiu uma pintinha meio pretinha, meio cinza, vai diretamente no dermatologista, porque muitas vezes pode ser esse melanoma. Se é um melanoma e se retira, sensacional, é praticamente cura. Entendeu?
10: Sim,
13: então,
10: sim.
13: Em poucas palavras, tudo aquilo que se faz de uma maneira inicial, aí tudo bem. Mas o que acontece? Ah, saiu uma pintinha, tudo bem, amanhã vai sair. Só que essa pintinha muitas vezes cresce por dentro da pele e não se enxerga direito. E, consequentemente, quando você vai ver, já está metastástico, então já está com raiz em outro lugar. Estou insistindo, todo problema da questão do câncer, o principal tratamento é inicial. E aí sim, tem a grande parte, 100% quase tem cura. É verdade que há determinados tipos de órgãos que nós não temos como enxergar, por exemplo, o fígado, o rim, bexiga, e aí então a coisa se manifesta de outra maneira, principalmente com relação a sintomas. Teve sintoma, procura. Então, o câncer é exatamente isso, entendeu? Então, aí se diz câncer de pâncreas, por exemplo. ele fica bem por dentro do nosso abdômen e é muito difícil de diagnosticar. Muitas vezes, quando você chega ao diagnóstico, já está em fase terminal. São questão de 6 meses e dá tchau para a vida. Então, por quê? Porque ele está lá dentro e não se enxerga nada, e não tem praticamente sintoma, não tem praticamente nenhum sinal que diga. Quando ele está apresentando sintoma, como tipo diabetes, coisa parecida, então aí a gente já se encontra com um câncer avançado que praticamente não tem mais cura.
10: Muito bem.
13: Em resumo, aquilo que nós enxergamos, tipo pele, tipo que seria o melanoma, tipo mama, por exemplo, que seriam aquelas... aquelas bolinhas que estão se presentes. Aquele câncer que não conseguimos notar, é bom já ir diretamente no médico para fazer o diagnóstico e, se confirmado, já retira, que tem uma grande chance de cura. Agora, infelizmente, outros cânceres que estão por dentro do nosso organismo já se tornam mais difíceis.
10: Muito bem, McNally. Cuida da feijoada, não deixa queimar aí, não.
13: Não. Eu estou aqui... Estamos em 20 pessoas fazendo a feijoada. E é gostoso.
10: E o senhor só está observando?
13: Não tem nenhuma mulher aqui dentro. Só. Então, todo mundo pega. E ninguém diz o que tem que fazer. Cada um sabe o que deve estar. Eu, por exemplo, ontem fiquei cortando alho. Puta que pariu, rapaz. Alho e alho e alho que não acaba mais. Hoje já peguei, por exemplo, para laranja. Cortei laranja. Outros estão barrendo a sujeira. Outros estão limpando o negócio. Outros estão fazendo a feijoada. A feijoada, e assim sucessivamente. Então, cada uma, ninguém disse que tem que fazer isso, tem que fazer aquilo, não. E todo mundo dando risada, contando piada, enfim. E todo mundo aí falando besteira e falando bobagem, que fica mais gostoso ainda.
10: E o mais importante, ajudando o outro, ajudando o próximo.
13: Exatamente. Eu quero dar um abraço para o nosso amigo Roque, para o Andrinho, para a Jussara, né?
10: A
13: Jéssica, dizer para ele que sempre está nas minhas lembranças. Um grande lembrança também para vocês que estão nos ouvindo nessa famosa rádio matinal que nós temos. E dar um grande abraço neste dia quente para cacete, né? E amanhã vai estar mais quente ainda.
10: Vai.
13: Certo? E esperando a bobagem, né? Que aqueles caras estão falando na TV, que eu faço questão de não ouvir, que eu faço questão de não assistir. Eu sou bobagem, são esses caras. Um grande abraço a todos.
10: Abraço, tchau, fica com Deus. 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Nós vamos fazer um intervalinho, daqui a pouco já está aqui com a gente nos estúdios a nossa amiga Tainara, para falar sobre música, falar sobre coisas interessantes, né, que fazem um bem danado para a gente. Já voltamos.
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3: Onze horas e 27 minutos, estamos de volta com o nosso programa 104 em Foco. Nesta manhã de sabadão, 29 de agosto. Valeu, gente, que bom que você está na nossa companhia neste sábado bonito, de sol, de calor, em São Miguel do Iguaçu e também em toda a nossa região. Estamos recebendo a visita da nossa amiga Tainara. Deixa eu ver aqui, onde é que ela está aqui. Muito bem. A Tainara nos mandou aqui uma pauta para a gente conversar, e muito interessante, a respeito de música, de aprender a tocar instrumentos, o que a música nos ajuda no nosso lado emocional, né? Atenção, gente, no mundo que a gente vive hoje, a gente precisa buscar maneiras de baixar nosso estresse, de baixar nossa ansiedade. Porque, olha, não tá fácil não, hein? Não tá fácil não. Seja bem-vinda, Tainara, tudo bem?
4: Bom dia, Ademir, tudo bem? Bom dia aos ouvintes. Estamos aí mais um dia batendo um papinho, né?
3: Isso aí. Família
4: Bordim.
3: Bordim.
4: É isso.
3: E como é que estamos lá na nossa escola, Harmonize?
4: Tudo bem, graças a Deus. Vim de lá agora, inclusive. Estava atendendo hoje de manhã.
3: Está tendo aula já. Você tem aula no sábado
4: no
3: também
4: sábado
3: de manhã?
4: Também. Sábado pela manhã e à tarde também.
3: À tarde também?
4: Uhum.
3: Opa, que bom. Ô, Tainara, o que acontece no cérebro infantil das crianças, né? Quando ela começa a praticar um instrumento qualquer?
4: Ademir, é uma verdadeira academia para o cérebro das crianças, né? Porque o que acontece? Na infância é a fase de maior desenvolvimento do cérebro, né? É a maior fase de expansão. E quando uma criança está ali envolvida no mundo da música, né? Tocando instrumento, ela precisa fazer várias coisas dentro de uma atividade só. Que loucura, né?
3: Uhum.
4: Então você pensa, ela precisa fazer várias... O que vai acontecer com o teu cérebro? Vai dar um curto-circuito, né? A música, ela é uma atividade que ela vai... Os dois lados do cérebro junto, eles vão trabalhar ali simultaneamente, né? Sempre falo, uma verdadeira academia para as crianças. Por quê? Ela não vai só ouvir a música. Ela vai tocar, ela vai praticar, ali tem a parte motora, ela tem que ouvir, ela tem que repetir. Então, ali é, né, aquele negócio que, meu Deus, né?
3: Uhum.
4: Então, dá eu sempre falo, um curto-circuito, uhum, né, no cérebro das crianças. E isso vai criando novas conexões neurais, né, que a gente chama de neuroplasticidade. E quanto mais a criança pratica, quanto mais ela está em cima, elas vão sendo fortificadas, né? E também não tem só, tem a parte que ela trabalha, a parte cognitiva,
3: uhum,
4: tem a parte emocional, motora e social também, né, Ademir? Então, assim, e lembrando, né, uma parte muito importante, isso não acontece... Esses benefícios não é só para quem está ali... Ah, eu preciso trabalhar 60 anos na música, eu preciso tocar 60 anos para ter isso. Não. Se você toca e pratica todos os dias, você já tem esses benefícios.
3: Ainda a ciência está nos mostrando algo muito preocupante. Muito preocupante mesmo, que essa geração que chegou com a tecnologia, com o digital,
4: uhum,
3: chegou com o digital... Está tendo ou vai ter um problema muito sério, porque justamente não estão trabalhando o cérebro.
4: Exatamente.
3: Como você falou, a academia do cérebro praticamente zero. E quando você não utiliza um órgão, ele atrofia.
4: Com certeza.
3: Né? Ele atrofia. E quando você tem uma inteligência artificial à sua disposição 24 horas, você não vai pensar.
4: Só piora, né?
3: Você não pensa mesmo. Uhum. Joga lá. Vamos citar um exemplo do jornalismo, né?
4: Sim.
3: Joga lá assim, escreva para mim uma matéria sobre a importância dos instrumentos na nossa vida.
4: Uhum.
3: Ele vai trazer o texto prontinho para você. Você não pensou nada.
4: Ninguém mais tem serviço, né, Ademir? Não tem. Uhum.
3: E aí, gente, o cérebro sofre. o nosso pensamento sofre, a gente não consegue mais pensar, raciocinar direito. E aí a questão é justamente essa: o que nós vamos esperar, quais serão as consequências sérias disso tudo, né? Disso tudo, é preocupante.
4: É, o tal do uso das telas, né, Ademir?
3: É, inclusive a próxima pergunta que você nos traz aqui.
4: É a tal da dopamina fácil e rápida, né? Ademir, vamos usar o celular, né? Telas, vamos usar o celular. É, em um minuto, quanto estímulo uma criança tem com o celular na mão?
3: Então, meu Deus.
4: Só passando o dedinho ali. E o que que acontece? É muito rápido. É muito rápido. Isso torna esses indivíduos impacientes, ansiosos. E a música vai totalmente contra isso. Você precisa fazer, você precisa repetir. Você errou, vai de novo, né? O que que acontece? As telas, ela, a criança fica ali de forma passiva. Enquanto a música, você precisa estar aí ativamente. Você precisa criar, você precisa corrigir, né? Então, assim, o uso do instrumento é, de certa forma, o equilíbrio, né? Vamos falar, ah, não tem que ter tecnologia. Não existe. Hoje, principalmente,
3: Sim, não existe.
4: Né?
3: Não dá para descartar, inclusive, mas seja equilibrado.
4: Exatamente. Inclusive, a tecnologia ajuda também nessa parte, né? Tipo, estudos e tudo mais. Mas, claro, é o equilíbrio, né? Então, assim, a criança ali nas telas, ali, passivamente, ela só está consumindo. Enquanto no instrumento ela está criando, ela está ali ativamente.
3: Verdade. 11 horas e 33 minutos, estamos conversando com a Tainara Bordim, da Escola de Música Harmonize, aqui em São Miguel do Iguaçu. Existe, Tainara, uma idade certa para começar? Pais de crianças bem pequenas, por exemplo, lá 4 ou 5 aninhos, já podem incentivar a tocar um instrumento, aprender a tocar um instrumento?
4: Com toda certeza. Claro que a cada idade a gente vai ter uma abordagem diferente, né? Não tem como pegar uma criança de 4 anos e passar de uma forma que você ensina para um adulto de 30, né? Então a gente trabalha assim com criança nessa idade, dá para começar, só que de forma lúdica, né? Joguinhos musicais, cânticos e sempre dessa forma. Não tem como você, né, meio que, não seria forçar, mas você colocar um conteúdo muito assim prático para assim, essas crianças, muito teórico, na verdade, né? Então, assim, 4, 5 anos seria mais essa parte lúdica, 5 e 6 aí já dá para dando uma acrementada a mais. A gente sempre fala, a partir de 7, 8 anos, a gente ensina mesmo o instrumento formal mesmo, vamos dizer assim, né? Ele já dá. Por quê? Nesses 7, 8 anos, a criança já está na fase de alfabetização. A música, ela só vai potencializar, né?
3: Verdade. Que bacana isso. E para os pais, Tainara, que estão agora nos ouvindo e querem incentivar, mas tem medo de obrigar e a criança desistir no meio do caminho. Qual que é a dica aí?
4: A resposta já está na pergunta. Tem que ter incentivo e não obrigação. A criança, ela tem que gostar, né? Ela tem que ter aquele momento de estudo ali da música que ela queira estar lá. Se o pai tem que estar em cima e tá levando aquilo como um fardo, meu filho, esquece.
3: Aí não, né?
4: Não adianta, não adianta. É. Também não precisa ficar o dia inteiro em cima do instrumento, né? Também não adianta, né? A gente sempre fala, 15 minutinhos por dia, é melhor você treinar todo dia, 15 minutinhos, 20, meia hora, do que você pegar só no sábado e ficar 5 horas em cima do instrumento. Não adianta, né? O teu cérebro, ele aprende por repetição, né? Então, a dica é, deixa leve, né? Deixa a criança, ela tem que gostar, né? E não ser uma obrigação, né? Não ser mais um fardo, mas ser um negócio que ela tem lá problema. Ah, eu tenho que ir porque meu pai tá me obrigando, porque meu pai quer, né? Isso a gente sempre fala. Se não quer, não gosta, também não adianta, né?
3: Verdade.
4: Tem que estar no gosto, tem que ter um incentivo, não uma obrigação.
3: E aqui me passa um filme na cabeça porque a criança, ela se desperta para um monte de coisa.
4: Sim.
3: Ela vê alguém dançando, ela quer dançar.
4: Exatamente.
3: Ela vê alguém tocando instrumento, ela quer tocar. Eu lembro minha filha, quando pequena, ela queria ir no balé.
4: E hoje?
3: O balé não fez parte da vida dela, mas ela gostou quando criança, né? E foi assim, assim com o instrumento, né?
4: Com certeza.
3: Acaba se familiarizando aí, né?
4: Com certeza.
3: E Tainara, de que forma as aulas são de uma hora
4: isso.
3: A aula?
4: Dependendo. Né? Porque, por exemplo, as crianças de ali 4, 5, muitos pais, eles querem já colocar a criança no instrumento. Não é uma regra, mas tem como a gente manusear ali, porque o que acontece? A gente já teve crianças de 5 anos fazendo aulas lá com a gente, né? Só que é de forma lúdica e tal. O que a gente faz? A gente diminui a carga horária, né? O que acontece? Uma criança, ela vai ficar focada ali 20 minutos, meia hora, o máximo. né? Sim. Mais do que isso, não adianta. Isso também acaba sendo um fardo, né? Não adianta também querer fazer aula, porque ela vai lá, meu Deus do céu, vou ficar uma hora lá e, né? Então, assim, a gente faz, a gente diminui a carga horária e de forma lúdica, como eu falei no começo, né? É assim que a gente faz. Principalmente, né? A gente diminui a carga horária, porque uma hora elas não ficam.
3: Ô, Luiz, eu não entendi o sinal que você falou. Ah, tá, você passou aqui uma perguntinha. Deixa eu ver aqui. Ah, é verdade. Nós vamos fazer um intervalinho.
4: Sim.
3: Né?
4: Uhum.
3: E já voltamos para continuar falando aqui com a Tainara no nosso programa. 11h37.
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3: Estamos de volta com o nosso 104 em Foco, 11h39, 11 horas e 39 minutos, conversando com a Tainara Bordin, né, da Escola de Música Harmonize. Ô, Tainara, de que forma o estudo de um instrumento ensina a criança a lidar com a frustração?
4: O estudo do instrumento é prática. Prática, prática, prática. Até você sair de um jeito que você goste, você vai errar. E muito. Você vai tocar 1 milhão de vezes, 1 milhão de vezes você vai errar. E tá tudo bem. É um processo. Quando a criança gosta, quando a criança quer, ah, eu quero tocar tal música, ela tem aquilo, fala, eu quero, ela vai levar a frustração como, não, opa, eu errei, mas se eu fizer de novo, se eu treinar, eu vou conseguir. Né? Que vai também de contra o uso das telas. Uhum. Né? As crianças hoje, se não é em segundos, já começa... Fica bravo, começa a chutar tudo, né? É assim, não adianta. E o uso do instrumento é exatamente para isso. Se ela tem aquele foco, ela sabe que ela tem que passar por frustração, ela tem que fazer tudo de novo, repetir 1 milhão de vezes, até ela chegar no objetivo final dela.
3: Uhum. Tinha um filósofo que falava assim, eu não digo que eu errei 1 milhão de vezes, eu acertei 1 milhão de vezes, porque esse 1 milhão de vezes eu sei que eu não vou poder repetir mais.
4: Exatamente.
3: Então, a chance de eu acertar agora em diante é maior.
4: É maior, com certeza. Isso aí.
3: Uhum. Legal, legal. Fala pra gente o contato da escola, endereço, direitinho.
4: Uhum. A gente está localizado na rua Euclides da Cunha, 601, sala 1. Fone WhatsApp é 98563391.
3: Muito bem. Tainara, muito obrigado pela sua vinda aqui mais uma vez. E a gente deixa combinado, todo último sábado do mês, presença de vocês aqui.
4: Pode deixar, vou deixar marcadinho aí. Obrigada, Ademir, obrigado aos ouvintes e até a próxima.
3: Até a próxima. Gente, 11 horas e 41 minutos, já voltamos.
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3: Gente, 11h45, sabadão, 29 de agosto, você com a gente no 104 em Foco, já já o programa Lar, depois propaganda eleitoral gratuita, a gente volta às 12h30, até 1 da tarde com o nosso programa, valeu, vamos lá, vamos em frente.

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0: Alô, amigos, estamos de volta no seu rádio, mais um programa da LAR Cooperativa Agroindustrial. Hoje é sábado, dia 29 de agosto de 2026. No programa de hoje, entrevista especial, até porque no último dia 18 de agosto foi comemorado o Dia Nacional do Campo Limpo. E a LAR Cooperativa participa da ACO, Associação dos Comerciantes de Agroquímicos da Costa Oeste, e tem a Central de Recebimento de Embalagens Vazias em Santa Terezinha de Itaipu. No programa de hoje, números e também a importância desta ação para o meio ambiente, enfim, essa iniciativa que também se relaciona com o ESG. É o aspecto social, protege a saúde das comunidades e também dos agricultores, de uma forma geral.
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0: Inicialmente, lembrando mais uma vez, na próxima segunda-feira, muitos compromissos. À tarde, a partir das 14 horas, tem a Assembleia Geral Extraordinária da LARCRED. E a partir das 14h30, duas Assembleias Gerais Extraordinárias da LAR Cooperativa. Inscrição, faça com o gerente da sua unidade. Na segunda-feira também, a partir das 19 horas, em Medianeira, na Associação Recreativa LAR, tem um evento da AproSoja Paraná. É o Caminhos da Soja 2026, com o propósito de reunir produtores rurais, engenheiros, agrônomos, especialistas, profissionais e empresas do agronegócio para conversar sobre os principais desafios e oportunidades para o novo ciclo da soja. Para participar deste encontro à noite de segunda-feira no Caminhos da Soja, é preciso também se inscrever. Melhores informações e o auxílio para esta inscrição com a área técnica aí na sua unidade. Dia de cooperar. Hoje à noite o Festival de Risoto no CTG Sentinela dos Pampas, em Medianeira. É uma ação no Dia de Cooperar que envolve as cooperativas de Medianeira. Participação também da LAR Cooperativa, da LARCRED. É o Festival do Risoto a partir das 20 horas no CTG Sentinela dos Pampas, Medianeira. E amanhã, dia 30, tem a festa na comunidade São Roque, Matelândia. 10 horas missa, ao meio-dia almoço festivo. Venda de churrasco padrão, R$ 130,00. Porco a passarinho, R$ 70,00. Haverá também a venda de cuca, maionese, saladas e bebidas. Ainda, leilão de animais, reservas de carne com Luiz Marafon. WhatsApp 99814-6125. A partir das 14h30, matinê com a banda Os Querencianos. Festa, então, amanhã domingo, em São Roque, Matelândia. Agora entrevista com a Jaqueline Krakecker, ela que é a gestora da Central de Recebimento de Embalagens Vazias da Associação dos Comerciantes de Agroquímicos da Costa Oeste do Paraná, em Santa Terezinha de Itaipu, associação também da qual participa a LAR Cooperativa. E no último dia 18 de agosto foi comemorado o Dia Nacional do Campo Limpo. Jaqueline, qual é a importância desta data? Boa tarde.
2: Boa tarde, Valdir, amigos ouvintes do programa da LAR, em especial aos agricultores da Costa Oeste Paranaense, que fazem grandemente o seu trabalho de sustentabilidade, lavagem e devolução das embalagens vazias de defensivos agrícolas. Eu sou a Jaqueline, sou a gestora da Central de Recebimento de Embalagens Vazias de Defensivos Agrícolas, que fica em Santa Terezinha de Itaipu, e a gente atua nos 15 municípios da região da Costa Oeste Paranaense. Estou aqui para dizer que nós comemoramos agora no último dia 18 de agosto o Dia Nacional do Campo Limpo, que é um dia que gera uma oportunidade para reconhecer o compromisso dos agricultores, das cooperativas, revendas, indústrias e órgãos públicos com a sustentabilidade no campo. Essa data ela celebra o sucesso do Sistema Campo Limpo, que é referência mundial, espelho do Brasil para o mundo em logística reversa das embalagens vazias dos defensivos agrícolas. Esse sistema, ele promove a destinação ambientalmente correta dos materiais e contribui para a preservação do meio ambiente também.
0: E o que foi realizado na unidade da LAR Cooperativa em Santa Terezinha de Itaipu, comemorativo a esta data?
2: Neste ano, nós promovemos ações de conscientização sobre a importância da devolução correta das embalagens vazias. Realizamos atividades educativas também e fortalecemos a nossa aproximação com os agricultores, com estudantes e com parceiros da cadeia produtiva, mostrando como que funciona o processo de recebimento até a destinação final das embalagens. E Santa Terezinha integrou essa programação oficial do Brasil, do Dia Nacional do Campo Limpo, e nós fomos até a unidade da cooperativa LAR, onde recebemos vários agricultores, proporcionamos um belo café da manhã para eles e falamos sobre o resultado, números do sistema e toda a questão da logística reversa das embalagens vazias.
0: Quais são os principais números que demonstram a importância desse trabalho?
2: Os resultados brasileiros são bastante expressivos. O sistema existe desde 2002 e mais de 900 mil toneladas de embalagens vazias e defensivos agrícolas já receberam a destinação ambientalmente adequada. Tá? Em 2025, foram destinadas 76 mil toneladas. E o Brasil conta com 424 unidades de recebimento distribuídas pelo país. A central de Santa Terezinha de Itaipu projeta receber 400 toneladas de embalagens vazias de defensivos agrícolas em 2026.
0: E no Paraná, qual é a participação do Estado?
2: O Paraná é um destaque nacional. Em 2025, o Estado ele destinou corretamente quase 9 mil toneladas de embalagens, um volume que representa 11% de tudo que é destinado no país. E é o segundo estado do país que destina mais embalagens.
0: Lembrando sempre quais são as obrigações legais dos agricultores em relação às embalagens vazias.
2: Então, após a utilização do produto, do defensivo agrícola, o agricultor ele deve realizar a tríplice lavagem ou a lavagem sob pressão, quando aplicável. Inutilizar a embalagem perfurando o fundo, armazená-la temporariamente em um lugar coberto e seguro e devolver na unidade indicada na nota fiscal, dentro do prazo legal de 1 ano, tá? Nós temos a central de Santa Terezinha de Itaipu e nós temos pela ACO 7 postos distribuídos pela região para atender todos os agricultores dos municípios em que a ACO faz esse recebimento das embalagens vazias. Importante também o agricultor guardar o comprovante de devolução que demonstra o cumprimento da legislação para fins, né, de uma fiscalização na propriedade.
0: Quais os riscos quando as embalagens não recebem esta destinação correta?
2: O descarte inadequado das embalagens, ele pode contaminar o solo, a água, trazer riscos à saúde humana e animal. Além disso, o passível ambiental pode resultar também em penalidades e multas. Por isso, a devolução de embalagens vazias é uma prática fundamental desde o ano de 2000 para que a agricultura seja segura e sustentável.
0: Essa prática, essa iniciativa também se relaciona com o ESG.
2: E abordando o tema que hoje várias empresas estão em foco, que é o sistema ESG, o sistema Campo Limpo, a logística reversa, né, a essa integração agricultor, ACO e revendas cooperativas, ele é um bom exemplo de ESG na prática, né? No aspecto ambiental, que significa o E, promove logística reversa, reciclagem e destinação ambientalmente adequada das embalagens. No aspecto social, que é o S, protege a saúde das comunidades rurais, incentiva a educação ambiental e fortalece também a conscientização de agricultores, estudantes e sociedade. Já no aspecto da governança, o G da sigla ESG, que é uma sigla em inglês, demonstra a responsabilidade compartilhada entre produtores, cooperativas, distribuidores, indústria e poder público. garantindo conformidade legal, rastreabilidade e também transparência nos processos.
0: E qual a mensagem a LAR Cooperativa deixa, então, aos agricultores da região?
2: Nós temos aqui, Valdir, a agradecer aos agricultores que fazem a sua parte

0: Nós, todos os elos da cadeia fazendo a sua parte, nós temos um meio ambiente sustentável, cumprindo nosso papel de cidadão, nosso papel social, nosso papel ambiental. Porque a sustentabilidade não é apenas um compromisso ambiental, Valdir. É uma responsabilidade compartilhada que fortalece o agronegócio, protege os recursos naturais e gera valor para toda a sociedade. Eu desejo uma ótima tarde para todos. Coloco à disposição o telefone da ACO para eventuais dúvidas e esclarecimentos. Podem estar falando comigo, Jaqueline, no telefone 459-9132-3029. Obrigada a todos, uma boa tarde.
1: Muito bem, esta Jaqueline Krakecker, gestora da Central da ACO, Associação dos Comerciantes de Agroquímicos da Costa Oeste, em Santa Teresinha de Itaipu. Obrigado a você pela companhia, bom sábado, bom final de semana, até segunda-feira. Tchau, tchau.
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1: Quando alguém vai embora, fica uma dor profunda no coração, e com ela uma saudade infinita do último abraço, do último beijo, mas também vem a certeza que um dia a gente se encontrará novamente.

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2: Marília. Ai, Loirão. Vamos judiar desse povo.

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0: Davi Solimões, Henrique e Juliano.
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1: Louvado seja nosso Senhor Jesus Cristo, para sempre seja louvado. Hoje é sábado, dia 15 de agosto de 2026. Estamos vivendo o mês vocacional, estamos vivendo o tempo comum. E com a graça de Deus, esse fim de semana nós vamos celebrar a Assunção de Maria. Sim, meus queridos amigos, nós vamos agora rezar o Santo Terço pedindo a intercessão de Nossa Senhora, Mãe e Rainha de todas as vocações, ela que foi assunta ao céu. Vamos pedir para que ela abençoe e ilumine os corações, para que o Espírito Santo possa fazer morada e as pessoas tenham coragem de assumir a sua vocação. E neste segundo final de semana, né, do mesmo vocacional, vamos rezar pela vida religiosa consagrada. Vamos rezar por todos os irmãos e irmãs que dedicam sua vida, né, ao serviço do Reino de Deus. De modo especial, né, aos nossos padres que também são irmãos religiosos e as irmãs franciscanas de Ingolstadt que fazem parte aqui da nossa paróquia. E também, né, os religiosos das paróquias vizinhas. Nós temos as irmãs camilianas, nós temos as irmãs missionárias do Espírito Santo, nós temos, né, algumas comunidades de vida consagrada aqui na nossa diocese. E vamos rezar então para que as vocações religiosas se multipliquem para o bem do povo de Deus. Vamos rezando também por todas as pessoas, né, que passam por dificuldades, todas as pessoas enfermas de nossa comunidade e todos aqueles que nos pediram orações. Vamos iniciando a oração do Santo Terço, traçando sobre nós o sinal da Santa Cruz, em nome do Pai, do Filho, do Espírito Santo. Amém. Professemos todos juntos a nossa fé.
2: Creio em Deus Pai Todo-Poderoso, Criador do céu e da terra, e em Jesus Cristo, seu único Filho, nosso Senhor, que foi concebido pelo poder do Espírito Santo, nasceu da Virgem Maria, padeceu sob Pôncio Pilatos, foi crucificado, morto e sepultado, desceu à mansão dos mortos, ressuscitou ao terceiro dia, subiu aos céus, está sentado à direita de Deus Pai Todo-Poderoso, donde há de vir a julgar os vivos e os mortos. Creio no Espírito Santo, na Santa Igreja Católica, na comunhão dos santos, na remissão dos pecados, na ressurreição da carne, na vida eterna. Amém.
3: Pai nosso que estais no céu, santificado seja o vosso nome. Venha a nós o vosso reino, seja feita a vossa vontade, assim na terra como no céu.
4: O pão nosso de cada dia nos dai hoje. Perdoai-nos as nossas ofensas, assim como nós perdoamos a quem nos tem ofendido. E não nos deixeis cair em tentação, mas livrai-nos do mal. Amém.
3: O anjo do Senhor anunciou a Maria,
5: e ela concebeu do Espírito Santo.
3: Ave Maria, cheia de graça, o Senhor é convosco. Bendita sois vós entre as mulheres, e bendito é o fruto do vosso ventre, Jesus.
4: Santa Maria, Mãe de Deus, rogai por nós, pecadores, agora e na hora de nossa morte. Amém.
3: Eis aqui a serva do Senhor.
5: Faça-se em mim segundo vossa palavra.
3: Ave Maria, cheia de graça, o Senhor é convosco. Bendita sois vós entre as mulheres, e bendito é o fruto do vosso ventre, Jesus.
4: Santa Maria, Mãe de Deus, rogai por nós, pecadores, agora e na hora de nossa morte. Amém.
3: E o Verbo divino se fez carne
5: e habitou entre nós.
3: Ave Maria, cheia de graça, o Senhor é convosco. Bendita sois vós entre as mulheres, e bendito é o fruto do vosso ventre, Jesus.
4: Santa Maria, Mãe de Deus, rogai por nós, pecadores,

0: nosso que estais nos céus, santificado seja o vosso nome. Venha a nós o vosso reino, seja feita a vossa vontade, assim na terra como no céu.
1: O pão nosso de cada dia nos dai hoje.

0: No quarto mistério gozoso, nós contemplamos a apresentação do menino Jesus no templo.
1: Pai nosso que estais no céu, santificado seja o vosso nome. Venha a nós o vosso reino. Seja feita a vossa vontade, assim na terra como no céu. O pão

0: E no quinto mistério gozoso, nós contemplamos a perda e o encontro do menino Jesus entre os doutores da lei.
1: Pai nosso que estais no céu, santificado seja o vosso nome. Venha a nós o vosso reino, seja feita a vossa vontade, assim na terra como no céu.
2: O pão nosso.

Muito obrigado a você que acompanhou a oração do Santo Terço de hoje. Você que está sempre ligadinho conosco. Olha, todos os sábados às 18 horas, nós estamos aqui para rezar por você e com você. É, e nós estamos, né, às vésperas de iniciar a Quaresma de São Miguel. Sim, meus queridos amigos, nós estamos aí, ó, vivendo, né, os preparativos já para a Quaresma de São Miguel e vai se iniciar, então, todos os dias às 6 horas da manhã, né, a Santa Missa de preparação para a grande festa de São Miguel. E nós vamos começar, então, neste sábado. Deixa eu dar uma espiada aqui. Neste sábado, 6 horas da manhã, foi o primeiro dia. E então, amanhã, domingo, não terá, né? Porque nós teremos a Santa Missa às 8 horas da manhã. E no dia 17, segunda-feira, nós vamos ter então a missa novamente às 6 horas da manhã. Você é nosso convidado todo especial a rezar conosco essa Quaresma de São Miguel, essa preparação, né, para a grandiosa festa do nosso padroeiro São Miguel Arcanjo. E lembramos então que a Quaresma de São Miguel vai acontecer a partir, né, de hoje. Iniciou às 6 horas da manhã, mas você é nosso convidado a participar segunda-feira, 6 horas da manhã, até o dia 16, que é quarta-feira. Então, a partir do dia 16, ou melhor, a partir do dia 17, as missas serão na Igreja Matriz às 19 horas. Por que isso, José? Porque daí vai começar a novena, né? Então a Quaresma de São Miguel vai ser às 6 horas da manhã e a partir do dia 17 será a novena, que vai iniciar às 19 horas. Venha rezar com a gente, venha pedir a intercessão do nosso Santo Padroeiro para as causas mais necessitadas, né? Para que nos livre do mal, nos livre de todos os perigos. Vamos ficando por aqui. Você e sua família, que tenham um fim de semana muito abençoado. E nos encontramos novamente no próximo sábado, às 18 horas, para rezar por você e com você. Estivemos e sempre estaremos unidos, em nome do Pai, do Filho, do Espírito Santo. Amém. Louvado seja nosso Senhor Jesus Cristo, para sempre. Seja louvado.

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0: Satisfação, Raíssa Rodara tá aqui com a gente cantando a pisadinha.
1: É uma honra pra nós, viu?
0: Obrigado, irmão.
2: Valeu, você garoto, obrigado. Sucesso pra vocês, hein?
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